Selena Gomez com Mac Mellow. Você curtiu? Eu curti todas as músicas que estão ou que rolaram até o momento. Só sonzeira do início ao fim. Da Pink até a Selena, até a Billie Eilish, que é o que vai rolar agora. Tá a fim de mandar um salve, um alô, me contar o que você tá fazendo aí nesta terça-feira. Amanhã já é quarta love, nessa semana é Dia dos Namorados. Tava pensando o seguinte, cara. Dia dos Namorados, Semana dos Namorados, é quando começa a aparecer nas redes sociais de quem você segue uma surpresa atrás da outra. Pessoas que você nunca viu namorando, do nada você descobre que tem namorado ou tem namorada ou algo do tipo. Aí com você é assim também?

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1: Esse é o Louis Tomlinson, o cara reapareceu, né? Que incrível, que sensacional. É isso aí, meus caros. Você viu quantas posições incríveis? Pois é, ainda teve aqui também pra você Dua Lipa. Dua Lipa, Dua Lipa. Ó, o Louis foi na posição de número 7, Dua Lipa e Lujan na posição de número 8. Disco, Sam Smith, olha aí. Essa aqui foi, esse foi um pedido do Instagram de 2014. Cat Psy com Gabriela na posição de número 9. Ted Sims com The Door na posição de número 10. Tem um negócio pra fazer aqui agora. Como é que é isso aqui? Ô louco, meu! 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
7: Os mesmos criadores de Toy Story. 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É só a Taylor que é também uma das trilhas sonoras Toy Story 5.

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1: Eu adoro curtir. O som nacional sempre aparece por aqui e ele é internacional, né? O Alok é o produtor Gilberto com palco. Posição de número 5, Rosier Sweet vem na posição de número 6. A novidade veio com a Taylor Swift, a nossa Taylorzinha, que esses dias eu tava vendo lá, sempre de mãos dadas com o Namo barra maridão aí, né? Ele, né? O jeito que tá aí. E até tinha um fã, não queria tirar foto com ela, mas com o namorado dela, né? Jogador famosinho lá.
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1: Rapaz, o Pedrão mandou muito, eu não vou nem falar não, rapaz, sinta o som, esse som aqui foi o som que marcou 2006, ó.

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1: 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Primeira posição, Olivia Rodrigo. O Bruno Mars, que já foi em vários momentos primeiro lugar, tá na segunda posição com a Just My. Lil Young e Messi Messi não sai daqui, né? Até sai, mas sempre volta e tá na posição de número 3. A Madonna veio junto com a Sabrina Carpenter há pouco tempo. Era uma novidade, por incrível que pareça, já tá no quarto lugar. Por exemplo, Swim, que é dos BTS, era novidade, demorou um tempinho pra chegar, né, em alguns lugares aqui do Top 10, e Madonna e Sabrina Carpenter já apareceram por aqui. É sobre isso, meus caros e minhas caras.
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1: 94 Beacon Live, Selling the Drama, aqui na Interativa.

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0: consegue distinguir todas as músicas do Calvin Harris, em quais especificamente ele conseguiu colocar a voz? Nessa especificamente não é, né? Mas em algumas eu sei que tem a voz do Calvin Harris. Essa aqui é de 2019. Eu adoro praticamente todas as músicas. E ele já teve relacionamento com quem? Com quem? Você sabe, Taylor Swift, é.
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1: Michael, brilhadinho, esse é o Michael Jackson, meus caros. De 83, esse clássico jamais morrerá. De geração em geração, ele vai continuar vivo mais do que nunca. Vou ficando por aqui, depois de uma hora sem nenhum intervalo, pra depois de alguns minutinhos já vir um novo dia, quarta love, eu volto às 8 da noite com Classic Hits. Tamo junto!
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2: Muito bom dia, senhoras e senhores. DJ Henrique Amaral e mais um Inesquecíveis nesta quarta-feira, dia 10 de junho. Curti agora muito flashback. Um ótimo dia aí pra você que tá indo pro trabalho, pra você que tá indo estudar. Quarta-feira é dia, né? Lembrando que essa semana tem estreia da seleção brasileira. Vai ser dia 13, sábado, né? Estreia da seleção, todo mundo focado aí na Copa. Hoje vamos ter o quê? Vamos ter Shania Connor, vamos ter Backstreet Boys nesta edição do Inesquecíveis com os melhores clássicos. Vou abrir com o som do The Cure com Close to Me.
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1: Eu me lembro muito bem do filme Ghost. Ghost com o Patrick Swayze, né, cara? E a Demi Moore, lembrei, cara, Demi Moore, teve Whoopi Goldberg, muita gente bacana nesse filme, que foi um clássico, um filme, o auge da carreira tanto do Patrick Swayze quanto da Demi Moore. Isso eu estou falando em 1990, mas essa música do Wright Brothers, Unchained Melody, que foi tema do filme, né? A música romântica do casal. O filme é de 1965. Sabia dessa? 1965. Antes teve Sinéad O'Connor com Nothing Compares to You. E vou tocar agora um som que também causou muito na década de 80 e foi trilha sonora de muitos casais românticos em novela e em festas. Estou falando de Tracy Chapman. Lembrando que dia 12, hein? Dia dos namorados, tá chegando. Programação super especial aqui no Inesquecíveis, com muita música romântica, mais ou menos nesse clima aqui.
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1: DJ Bobo com Everybody. Ah, som de 1994. Teve Benjamin Orr com Stay the Night. Lembra dessa? Segue aqui o Inesquecíveis com os melhores clássicos. Agora, Dire Straits.
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2: E aí, jornalista, papas 30, doido pra aí, velho. Bom dia.
3: Bom dia, José Luiz. Bora começar a quarta-feira, hoje, 10 de junho de 2026, meu velho. Bora nessa.
2: Bora nessa com a previsão do tempo nesta quarta-feira. Máxima 30, mínima 16 graus. Sol com muitas nuvens durante o dia e períodos de céu nublado, noite com muitas nuvens. Nada de chuva. O sol nasce às 6:41 e se põe às 17:50. Neste momento, 17 graus. Em Goiânia, tá menos friozinho do que ontem. Dá para reparar aí, né, ouvinte? Querem interagir com a gente? 3229-9490. À sua disposição, já tem ouvinte aqui relatando. Ah, não. Nada que ver. Tô pegando aqui do horário errado. Mulher que fingiu ter 12 anos em Santa Catarina para ser adotada tinha sido condenada aqui em Goiás por falsidade ideológica após se passar por uma criança ou por criança abusada. Bom, com esse episódio aqui, Pablo Costa, eu vi o quanto a pessoa que tem esse dom do 171. Esse dom, né, de envolver as pessoas, de inventar histórias, de comover as pessoas, eu vi o quanto é fácil ludibriar o ser humano, enganar. Essa mulher aqui, mais uma vez, né, fez com que pessoas de boa fé de uma igreja fossem vítimas da mentiraiada dela, como a gente fala aqui em Goiás, né? Não, porque eu tenho 12 anos. Ah, não, mas por que você tem a aparência de mulher de 30 e tantos, 40 anos? Não, é porque eu fui obrigada a tomar hormônios. Ah, eu tenho autismo. Ah, eu tenho isso, eu tenho aquilo, eu fui abusada. E até com nome falso. Teve uma adolescente, chegou a tatuar o nome falso dela no corpo, em homenagem a ela. E aí, depois de um ano, mais de um ano, essas pessoas que a ajudavam começaram a desconfiar e descobriram que Amanda Maria Souza de Oliveira, de 37 anos, que falava que tinha 12, foi presa suspeita de fingir ser uma adolescente. Ela já, essas pessoas, ela que foi presa lá em Santa Catarina, já tinha sido condenada aqui em Goiás por falsidade ideológica, aqui em Goiânia mais precisamente, por cometer crime similar. Bem, segundo o documento da sentença, Amanda foi presa em flagrante após ter dado o nome de uma criança de 11 anos do Rio Grande do Sul durante um atendimento médico. Ao portal G1, o advogado Rafael Luiz Sewert, defensor de Amanda, informou que pediu a realização de exame de sanidade mental da investigada e que o magistrado suspendeu o processo atual até a realização do exame pericial pela Polícia Científica agendado para o dia 26 de junho, Pablo Costa.
3: O caso não me despertou nenhum interesse, José Luiz. Eu não tive vontade de clicar em notícia, assim, porque envolve um grau de... Primeiro, assim, polícia já não é muito a minha, né? Eu sempre falo que o jornalismo policial, ele não me seduz, e principalmente se for de sangue ainda, menos ainda, sabe? Mas tem coisas que são, pautas que são incontornáveis. A gente acaba chegando nelas. Essa pauta aí, você tá me contando a história agora, cara, porque eu não tive interesse em clicar, eu não tive interesse em ler, eu li a manchete do jornal, assim, eu passava a página. Porque realmente, assim, ó, não tenho o que dizer, tô sabendo agora, e de fato, assim, né, o ser humano tem sempre essa, uma capacidade, né, de lubridiar e uma capacidade de ser lubridiado, todo mundo. Não dá nem pra julgar e tal, porque assim, em dado momento, todo mundo caiu numa historinha que era completamente inverossímil também. E depois que o castelo de cartas cai, fica muito óbvio que aquilo era um castelo de cartas. Mas vamos lá. Quantas pessoas não botaram dinheiro na Vesus Master? Quantas pessoas não botam dinheiro em coisas aí, né, completamente fora da realidade, sempre naquele esquema de torpeza bilateral, de eu vou dar conta de sair antes? E tem aquele caso, né, do Prenda-me Se For Capaz, que fez, virou filme depois. Claro que o filme é romanceado, o filme, ele cria histórias para dar uma narrativa dramática. Veja você a questão do Césio 137 aqui em Goiás, ou agora muito falado da série da Netflix, da seleção de 70, onde várias pessoas que viveram aquilo lá, o Tostão, falando que não era nada, o Pelé não era isso, o Saldanha não era isso, o Zagallo não era isso, mas dá aquela romanceada. Esse caso aí pode virar também um caso de um filme ou um livro mais pra frente, com interpretação, porque é tão surreal uma pessoa com quase 40 anos se passar por uma pré-adolescente, e as pessoas creem nisso, elas acreditaram nisso por muito tempo, que talvez vire filme. Mas assim, confesso que perante tanta coisa acontecendo no mundo, esse não foi um assunto, essa não foi uma pauta que me despertou interesse.
2: Bora lá com mais Falando Sério, bem no comecinho do Falando Sério, agora são 6:06, bora lá, 3226-9490 para você interagir com a gente. Enquanto Estados Unidos miram o PCC, Polícia Federal prende militantes do Estado Islâmico no Brasil. Até Lula já foi alvo de condenados por ligação com o Estado Islâmico desde 2016. 32 inquéritos comprovaram crimes e autores. Vamos lá. O portal Metrópolis mapeou 4 operações secretas da Polícia Federal que prenderam 5 pessoas e fizeram buscas em outras 2 recentemente. Recentemente, em apenas 5 meses. Desde 2016, foram 32 inquéritos concluídos pela PF, que identificou o crime de terrorismo e ao menos uma pessoa culpada pelo crime, segundo dados obtidos por meio da LAI, Lei de Acesso à Informação. A maioria dos casos, 23, ocorreu no governo do presidente Lula entre 2023 e este ano, Pablo Costa.
3: José, a gente já teve situações de células, né, terroristas, daí terrorismo de fato mesmo, não é esse terrorismo forçando a barra de agora, não, lá na região da Tríplice Fronteira, né, José Luiz? Foz do Iguaçu, Cidade del Este, e eu não me recordo como que é o nome da cidade argentina ali da fronteira, você se recorda, José Luiz? Porque qual a cidade argentina ali do lado de Foz do Iguaçu e Cidade del Este do lado do Paraguai? Eu me esqueci agora.
2: Eu tô pesquisando aqui, pode continuar.
3: Sim, É, a gente aí já teve esse registro ali, e é uma região que a gente sabe que demanda muita atenção por vários tipos de criminalidade.
2: Ah, deu um corte, enquanto vou aproveitar o cortezinho da internet para falar. Puerto Iguaçu é o nome da cidade argentina.
3: Não ia lembrar nunca. Não é? Longe da minha memória, isso aí. Muito longe. Agora o ponto, né, José Luiz? É um trabalho de inteligência, é um trabalho que necessita cooperação internacional, porque a gente sabe que as fronteiras, elas são porosas. Veja você, a dificuldade de controle de fronteiras do Brasil, a fronteira molhada do litoral, a fronteira seca, um bom lado ali com floresta amazônica, e depois a região do Pantanal, e depois a região dos Pampas ali. É muito complicado, realmente, o controle de fronteira do Brasil, que é muito, muito chão. E aí a gente tem que ter essa atenção e contar com a inteligência dos nossos países vizinhos e contar com a inteligência de quem lida mais diretamente com esse núcleo terrorista, que no caso aí seria o governo dos Estados Unidos. Mas agora parece que eles estão mais preocupados em dar pito, em pagar sapo, em fazer retaliação econômica do que realmente ajudar a resolver um problema. Aí é difícil.
2: Olha só para se ter uma ideia, o Pablo falou da dificuldade de se fazer a segurança, o policiamento dessa fronteira seca do Brasil. E são 7.300 quilômetros, meus amigos. É quase a distância daqui a São Paulo 8 vezes. Imagina, tem jeito você... numa extensão dessas, colocar ali, não, é só colocar postos policiais, tem jeito você fazer o policiamento em uma distância quase 8 vezes a distância Goiânia-São Paulo? Quem já foi alguma vez de carro ou de ônibus sabe que é chão, né, Pablo Costa? Chega uma hora que parece que não vai chegar nunca.
3: Não, e São Paulo é de boa ainda. Você acorda aqui cedinho, de tarde você tá lá. E quando você vai pra Bahia? Quando você vai pra Pernambuco? Você tem que dormir na estrada, sabe? É embaçado. E só pra dar uma ideia, Zé Luiz, a fronteira Estados Unidos-México é 3.000 e poucos quilômetros. Os Estados Unidos não conseguem controlar aquela fronteira. Passa de tudo lá. Passa imigrante, ilegal, passa droga, passa arma, passa tudo. E outra, né? Você tem o Rio Grande ali, separando os dois e tal. Agora, mas tem momentos que é fronteira seca também nos Estados Unidos. O Rio Grande pega um pedaço, mas aí outro pedaço é fronteira seca nos Estados Unidos com o México. O Brasil tem floresta, tem rio, tem coisa que não tem nada, que você atravessa de um lado pro outro que é fronteira seca também, sem rio, a divisão. Cara, é um negócio assim, é um trabalho impossível de ser feito, na verdade.
2: Olha, aí eu fiz a conta aqui, mais corretamente, realmente... São quase 8 vezes a distância entre Goiânia e São Paulo, a extensão que o Brasil tem de fronteiras secas com outros países. Ou seja, é dificílimo você fazer, é praticamente impossível você fazer uma segurança 100% eficaz numa extensão de território tão grande. Agora são 6:12, Pablo.
3: José. Entre México e Estados Unidos, eu pesquisei aqui, 3.145 quilômetros.
2: Menos da metade. Agora são 6:12, 6:12. E por falar em números, Pablo Costa, você sabe que eu tenho essa mania com números. Eu fiz aqui uma projeção, você viu que o Sanches, o candidato de esquerda, continua liderando a apuração lá das eleições presidenciais no Peru, mas novamente com uma estreitíssima margem, né? E aí eu tive a curiosidade aqui de 97, já são 97%, faltam apenas 3% dos votos para se apurar. Sanches tem no momento 74, cerca de 24 mil votos de frente para Fujimori. Só que tem o seguinte, Pablo Costa, quando você pega aqui o que falta contar, não, mas faltam 3% só, ele não perde não, deve perder, sabe por quê? Eu fiz aqui uma média ponderada sobre os votos que faltam ser apurados dentro do país, apenas 1,8%, e o que faltam ser apurados e o total de votantes, logicamente, no exterior. No exterior, eles têm apenas 54% dos votos apurados. E os votos que estão vindo do exterior estão dando quase 64% para Keiko. E aí eu fiz aquela regrinha de três, média ponderada. E aí a tendência nesse momento é que, quando terminarem de contar, e que vai levar dias, a Fujimori, a filha do ditador, do autocrata Fujimori, seja eleita aí com entre 10 e 13 mil votos de frente.
3: Ah, bicho, isso pra Goiânia ia dar confusão. Imagina pra um país, entendeu? Uma margem dessa. Tem uma eleição lendária lá em Pameri, que foi decidida por um voto, José Luiz. E Pameri, né? Uma cidade deve ter uns 20, 25 mil habitantes aí, puxando de memória, sabe? Decidida por um voto, e é lendária, sabe? Imagina a eleição de um país decidida aí por 10, 15 mil votos, cara. É muito pouco, sabe? A confusão tá dada. Quem ganhou não vai governar. O Peru vai continuar ingovernável, entendeu? Desencana. Quem ganhar isso aí, não sei se termina mandato, não. A tendência do Peru é nunca terminar mandato no século XXI. Então, assim, não vai ter paz, não. O Peru vai continuar na confusão. E, José Luiz, eu chequei aqui, voltando àquele assunto do Rio Grande, dos mais de 3 mil quilômetros de extensão da fronteira dos Estados Unidos e México, por 2 mil quilômetros o Rio Grande faz a divisa. Ou seja, mil e poucos quilômetros é sem o Rio Grande fazendo a divisa.
2: Certo. Agora são 6:15, 6:15. Vamos lá com mais Falando Sério na Rádio Interativa. STF julga hoje recursos sobre responsabilização das Big Techs. Empresas e entidades do setor alegam que decisão que ampliou responsabilidade das plataformas por conteúdos de usuários deixou lacunas e pontos ambíguos que geram insegurança jurídica. E já tô vendo a galera de falar: ah, mas que absurdo, tem que ter liberdade, cadê a liberdade? Isso é censura. É, e a gente tá vendo que para essas plataformas só interessa o dinheiro, money, eles estão nem aí para liberdade, não. Se estiverem ganhando dinheiro, eles fazem vista grossa para muitos crimes que acontecem com o uso dessas plataformas. Tem aqui a participação do nosso ouvinte interagindo, 3226-9490. Tem aqui o nosso ouvinte de, aliás, a Janaína Moura, que está dizendo aqui o seguinte: experimentem ir a Porto Velho. Parece que tem retas que nunca acabam. Eu fico imaginando. Porto Velho, meu amigo. Goiânia é Porto Velho. Parece que tem retas que nunca acabam e a viagem nunca termina. Fui de caminhão com o meu irmão uma vez e confesso que queria ir de novo. Então, você gostou dessa experiência de retas que nunca acabam, de uma cidade que nunca chega, né, Janaína? E aí ela continua: as eleições presidenciais mundo afora têm sido tão apertadas que me fazem resgatar a fala da Dilma: quem ganhar ou quem perder não vai ganhar nem perder, porque todo mundo vai perder. Traduzindo: perde quem votou no candidato derrotado, perde quem ganhou a eleição, porque fica ingovernável. Perde quem votou no vencedor e não vê seu candidato fazer um bom trabalho. Perdem todos, diz aqui a nossa ouvinte Janaína Pablo Costa.
3: Sobre esse negócio da estrada, primeiro, ela falou, né, que para Porto Velho é uns retão, tal, não sei o quê. Tem uma situação dúbia, né, Janaína? Porque a estrada com muita curva, ela acaba oferecendo um risco também. Eu não tô falando nem de serra, não, sabe? Porque serra aí é perigoso, porque é perigoso mesmo, né? Agora, muita curva, sabe, demanda uma atenção muito grande do motorista ali, e qualquer vacilo em relação à velocidade pode dar um acidente. Por outro lado, o tédio de longo prazo de um retão também, ele não é benéfico, porque a pessoa acaba entrando em outra dimensão, quase que num esquema de meditação ali mesmo, sabe? Vai para outro plano que ela reta, ele pensa em outras coisas, a cabeça vai para outros lugares e às vezes tem um congestionamento na frente ou uma lombada que a pessoa tem que diminuir a velocidade ou uma questão qualquer que diminui a velocidade, dá aquela batida na bunda do outro, que é perigosíssima, principalmente falando de caminhão, né? Então, tudo tem seu risco, tudo tem a sua beleza também, eu concordo. Você ficar olhando o horizonte assim e tal, tem esse quê poético, eu concordo contigo também, mas sempre, cada uma tendo seu risco.
2: Olha só, a distância de Goiânia a Porto Velho, 2.363 quilômetros, tô fora, meu amigo. Imagine, de caminhão. Chegou Gabriela Amorim, advogada Gabriela, bom dia, seja bem-vinda.
1: Olá, bom dia, José Luiz, bom dia, Pablo, bom dia, ouvintes, pessoal do streaming que está nos vendo e nos assistindo. Eu estava vindo, José Luiz, e ouvi você falar sobre a questão do julgamento das ações ali no STF, com relação à questão da responsabilização das Big Techs, né? Acho que nós já falamos aqui extensivamente sobre esse assunto, até já deixei muito claro a minha percepção de que nós precisamos sim de uma legislação que regulamente o uso desse serviço, dessas plataformas no âmbito do nosso país, claro, analisando toda uma questão de como regulamentar isso, de quem ficaria responsável por essa fiscalização, se é que a gente pode utilizar esse termo. Mas eu acho que a gente precisa pensar assim, e não somente com relação à questão das publicações que são feitas no âmbito dessas plataformas, né? A gente percebe muito nos litígios que são feitos contra ou em face dessas plataformas que há um descaso muito grande no cumprimento de decisões judiciais, né? Ali a gente está lidando com empresas trilionárias, multinacionais, que muitas vezes não têm o mínimo interesse em cumprir uma decisão judicial. O Poder Judiciário tem enfrentado uma dificuldade muito grande para fazer valer as decisões judiciais domésticas do Brasil. Eu mesmo tenho ações nesse sentido e é muito difícil a gente conseguir a implementação, o cumprimento de uma decisão. E aí não adianta implementar multa, não adianta, às vezes, ter ali um pedido ou uma determinação ali de investigação por descumprimento de decisão judicial. Eles simplesmente, assim, ignoram, sabe, as decisões judiciais. E isso é muito grave. A gente tem que entender que o poder judiciário, as decisões judiciais, a gente pode discutir, mas a gente precisa cumprir até para a gente manter, né, a ordem social, até para a gente ter efetivamente uma confiança no poder judiciário, porque imagina para o cidadão que busca o judiciário como última opção, última rádio que a gente fala, né, ali no sentido de tentar ver o seu direito efetivamente exercido e encontra uma dificuldade muito grande por parte da outra parte no sentido de cumprir essas decisões. Então é bem complicado isso.
2: Agora são 6:22. Daqui a pouco, depois do intervalo, o Léo Faria, psicólogo forense, está nos ouvindo e mandou uma mensagem sobre o caso dessa mulher que com 37 anos se apresentava como uma criança de 12 anos. Dentro de instantes. 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

0: Pablo Costa. Salve aí, Pablo Costa. Tô terminando aqui de fazer um lanchinho, Pablo Costa.
1: Ah, isso aí é... E o Fernando Vanucci já perdeu emprego por causa disso, viu?
0: Aí, por causa
1: eu vou dar aqui para um Globo de qualidade também, ó. E você vai dar uma vanuchada aqui.
0: Ah, cara, e eu tô provando aqui, a Gabriela trouxe aqui pra gente uma bolachinha que eu não comia há muito tempo. Porque, assim, eu praticamente eliminei açúcar da minha vida. Mas ela tá com a bolachinha daquela docinha, estilo maisena, mas daquelas bolachinhas feitas sem açúcar. É mais saudáveis. Não deixa de ser processado, mas ela é mais saudável, porque não tem açúcar. Eu tô provando aqui que é muito gostosa. Não, sabor idêntico.
1: Gostosa?
0: Delícia.
1: Aprovada?
0: É, aprovada.
2: Delícia, delícia, delícia.
1: Não, isso aí o pessoal consegue, né? Quando você tem as manhas de trazer sabor de forma mais saudável, porque também assim, né, cara? A gente vive pra viver, pra ficar bem, mas pra ter prazer também. Então, assim, a gente não pode ser um hedonista de querer ter prazer da hora que acorda, da hora que dorme, 24 horas por dia, 7 dias por semana, porque aí é suicídio. Agora, também se viver só de forma estoica, achando que só aquilo é, também isso aí, cara, é que os gregos falavam, é a temperança, é o caminho do meio, sabe? Você saber que tem a hora da dedicação, de você focar em algo, de exercer um sacrifício em prol de algo, e pro outro lado tem a hora também da esbórnia, da bagaceira, de você fazer aquilo que te satisfaz mentalmente, sabendo que não vai ser exatamente bom pro corpo. A dosagem, o balanço é fundamental.
0: Chegou Edilberto Dias, o advogado Edilberto, carinhosamente chamado por nós de Didi, bom dia.
3: Bom dia, Zé Luiz, bom dia, Pablo Costa, bom dia, minha colega, e hoje, né, só comemorando o Vila Nova em primeiro lugar, né, da série B, né, primeiro lugar, faz tempo que o Vila Nova não acontecia isso com o Vila.
0: Vamos lá, então, vamos ver aqui. Mas o Sport Recife ainda não jogou, né? Então o Sport Recife ainda pode passar o Vila Nova. Eu tô olhando aqui, ele tá com 11 jogos apenas, e todos os outros que estão aí na cabeceira já jogaram 12 partidas. Então, assim, ele pode ser ainda ultrapassado pelo Sport Recife, caso o Sport Recife ganhe. Pois não, Gabriela?
2: Não, é só para fazer uma observação aqui com relação a essa questão de produtos sem açúcar, né? E com uma pegada mais saudável, se é que a gente pode utilizar esse termo, porque a gente não pode esquecer que existem produtos sem açúcar, existem produtos em que são utilizados alguns ingredientes que não são tão prejudiciais quanto outros, mas não deixa de ser ultraprocessado ou processado. Então a gente tem que desconstruir isso, né? Que muitas vezes ainda tem essa falácia que algumas pessoas ainda acreditam. Mas dito isso, José Luiz, Pablo, Didi e ouvinte, eu já tô há alguns anos, né, nesse caminho de de reduzir açúcar. Eu sou vegetariana, eu não como carne, eu não bebo álcool, enfim. Então tem uma série aí de gosto de atividade física, pratico atividade física diariamente. Então eu tenho tentado me preparar para envelhecer bem. Afinal de contas, é isso que todos nós queremos, né? Envelhecer bem, com saúde. Deve ficar bem no tempo em que nós estamos aqui no planeta, que é uma existência bem breve, curtíssima, então a gente tem que tentar aproveitar da melhor forma. Mas esses produtos, Pablo, eu vejo que eles evoluíram muito hoje. Antigamente, e as pessoas ainda carregam muito esse preconceito de que uma coisa sem açúcar ou de que um produto que talvez tenha uma pegada mais saudável, ele seja ruim. E não é verdade. Hoje a gente tem uma infinidade de opções, né? São vários tipos de produtos, são vários ingredientes que são utilizados. E pelo menos no meu paladar, alguns são até mais saborosos, né? Mais prazerosos ali, né? Para as nossas papilas degustativas, do que alguns outros aí que usam açúcar, cristal mesmo, entre outros produtos. Mas uma coisa eu sou obrigada a confessar e alertar. De fato, são produtos que são mais caros, né, do que os outros tradicionalmente produzidos, mas eu acredito que mesmo assim vale a pena investir numa alimentação mais saudável, mais natural, tirar algumas coisas aí que nos prejudicam. Eu acredito muito que a gente é o que a gente come também.
0: É, meu amigo, e as papilas gustativas, elas agradecem quando a gente experimenta um desses produtos, que a gente acha que, não, será que isso aqui, é sem açúcar, será que presta? Tem muitos que estão chegando à perfeição. Agora, infelizmente, né, esses produtos costumam ser mais caros ou ainda muito mais caros. Olha, tem ouvinte cobrando antes de passar pro Didi, que eu sei que o Didi não tá nem aí pra esse negócio de alimentação saudável. Ó, tá, homem mudado.
3: Você viu que eu emagreci 8 quilos?
0: Olha, olha só. Mas assim, a canetinha, Didi?
3: Não, é com canetinha.
2: Mas é um caminho,
3: metade do mundo emagreceu.
1: Eu também não julgo, não, José Luiz.
0: Não, mas tô
1: dizendo José Luiz que... tirou aí. A pessoa tem que ter determinação também com a caneta. Não acho que só... tirar onda, não.
0: Mas ele, eu quero dizer que necessariamente então ele não emagreceu porque tá com a alimentação mais saudável, gente. Ele tá comendo menos por causa da caminhetinha.
3: Não tô comendo.
0: Vamos ouvir daqui a pouquinho o Edilberto. Bom, tem ouvinte aqui. Bom, como é que estão os outros times na Série B, né? Porque os times goianos estão todos na Série B, os três principais. Então o Vila Nova tem, faltam três rodadas ainda, né? Aliás, três jogos para se concluir a 12ª rodada. O Vila Nova lidera com 25 pontos, mas tem o Sport Recife aí, que tem 22 pontos e que tem um jogo ainda, né? Que se ganhar, empata com o Vila aqui em pontos. Eu, pelo critério de desempate aqui, tem que olhar tudo, mas tem chance de passar o Vila Nova, caso vença, né? O Goiás Esporte Clube está na 8ª colocação com 17 pontos ganhos e o Atlético Goianiense está na 12ª posição com 16 pontos. Olha só, né, como tá embolado. O Goiás com 17 em 8º, o Atlético com 16, um ponto a menos, 4 posições atrás. Na 12ª posição, essa colocação dos times goianos nesse momento, Didi.
3: Pois é, não, sobre alimentação, o que está acontecendo hoje também é que tem muito alimento ruim, quer fazer tipo, não é chocolate, eles não fabricam mais chocolate, é o alimento tipo chocolate, a linguiça tipo calabresa, você não acha mais linguiça calabresa para comprar, você acha tipo calabresa que eu não sei nem o que, que tem lá dentro, né? Vários alimentos aí falsificados, leite condensado que é feito do soro, não sei de quê, entendeu? Muito alimento ruim, é mais barato, às vezes é mais barata, mais alguma coisa assim, mas é desengano, e o sabor é assim, eu vi um YouTube um dia assim, o cara testando na rua, e o cara não dá conta de descobrir, bota pra experimentar. Você quer chocolate? Aí bota a cega lá, ninguém descobre, acha tudo que é chocolate, acha até mais gostoso, porque é mais doce, mais. Então, assim, muito alimento ruim, falsificado, químico.
0: 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Prevest, bom, eu tô devendo aqui, já estamos quase acabando o bloco e eu não trouxe aqui a participação do Léo Faria, psicólogo forense, a respeito do caso da Amanda Maria Souza de Oliveira, de 37 anos, que foi presa lá em Santa Catarina, por suspeita de fingir ser uma adolescente de 12 anos. E aí, você que tá ouvindo essa notícia pela primeira vez, você vai perguntando, mas não pode. Como é que ela conseguiu enganar as pessoas? Porque ela não tem. Tem gente que tem uma aparência. A pessoa não desenvolve, né? Ela pode ter, sei lá, 30, 20 e tantos anos e ter aparência de menininha. Que não era o caso dessa senhora aqui. Essa senhora aqui falava que não, é porque eu fui obrigada a tomar hormônios a vida inteira, por isso que eu tenho a aparência de ser bem mais velha. O comportamento aí, ela ficava se comportando como uma criança, falava que era autista, inventava uma porção de mentiras. E aí, diz aqui, e aí descobre-se que essa mulher já havia sido condenada em Goiânia por cometer crime similar. E aí, diz aqui o Léo Faria, sobre o caso da mulher adulta que aplicou golpes ao afirmar ter apenas 12 anos de idade, quando a mentira compulsiva aparece associada a um comportamento criminoso, o exame de sanidade mental torna-se fundamental. É ele que permite avaliar se a pessoa realmente tinha capacidade de entender o que fazia e de se controlar, como determina o artigo 26 do Código Penal. Isso é essencial porque algumas patologias mentais podem gerar distorções da realidade ou impulsos que se confundem com mentira compulsiva. Sem essa avaliação técnica, corre-se o risco de interpretar o caso de forma equivocada. Abraços, Leonardo Faria, psicólogo forense. É um cara que, na polícia científica, fica tentando ajudar a polícia a desvendar esse tipo de caso que envolva o comportamento ou comportamento que pode ser distorcido de algumas pessoas. Muito obrigado, Léo. Saudade de você aqui participando do programa, hein? Pois não, Gabriela?
2: Mandar um beijo, né, pro Léo Faria, ele é um querido e as participações dele, assim, sempre são muito elucidativas, né? Então, muito obrigada, Léo. Voltando rapidamente nessa questão da alimentação, que o Didi até fez um comentário, eu não me recordo muito bem, me puxou aqui uma questão que eu acho que é importante. O nosso intestino, assim como diversas partes do nosso corpo, a gente tem o que a gente chama de microbiota, né? No caso do intestino, é a microbiota intestinal, que é um conjunto de micro-organismos, ali a gente tem bactérias, fungos e vírus que habitam o nosso intestino. E o que a gente precisa entender é que esta microbiota, ela é totalmente adaptável. Então, a depender dos seus hábitos de vida e alimentares, você consegue moldar esta microbiota. Então, assim, às vezes você começa a consumir produtos in natura, ou verduras, frutas, e no momento ali do início desse consumo, você não sente tanto prazer, né? Como algumas pessoas trouxeram aqui essa necessidade, porque comida também é prazer. Mas com o tempo, a sua microbiota, ela vai se adaptando, ela vai se acostumando, e você começa a sentir prazer e começa, inclusive, a sentir falta desses alimentos. Eu tô falando de um lugar, assim, muito, muito com propriedade, né? É uma experiência minha mesmo que eu tive, que eu não era muito de comer verduras, legumes, enfim, não sentia a menor falta. E eu passei a introduzir isso na minha dieta, na minha alimentação. E com o tempo, hoje, se eu vou em um restaurante, se eu vou em algum lugar, o primeiro local que eu vou é na salada, é na verdura. Então, assim, é muito interessante a gente ver como, a partir dos nossos hábitos, a gente consegue ser um indutor de novos hábitos, de novas mudanças, de uma adaptação, muitas vezes, que é necessária para nossa sobrevivência, né? Ou pelo menos para nossa saúde aí integral.
0: Agora são 6:41. Pablo na fila, depois do intervalo, e também no próximo bloco, o empresário é condenado por instalar câmeras e filmar clientes nuas. Dentro de instantes.

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12: Bora lá, já voltando direto com o Pablo Coça.
13: É, a Gabi estava falando no bloco anterior, né? Sobre a questão de uma mudança de paladar, né? Que ela adquiriu ali uma maturidade, que é exatamente isso, né? A gente amadurece, a gente envelhece e vai ampliando o paladar. O problema é que o brasileiro é considerado o mundo todo como um paladar muito

0: e tal. Cara, eu me orgulho muito do repertório que eu construí babá de leitura, assim, lendo de tudo. É, eu me esforço, não é que eu me esforço, eu sinto prazer em ler sobre coisas distintas. Ontem mesmo, eu peguei pra ler, eu terminei de lavar a louça cedo, umas 7 e pouco, deitei na cama e comecei a ler. Aí quando eu olhei no relógio, era 10h30 e tantos, falei, rapaz, eu tô 3 horas lendo direto aqui, e eu nem percebi o tempo passar. E aí assim, aí quando vem aqui as opiniões malucas, que o Zé Luiz fala das conexões mentais, não vem do nada, não. Vem de uma experiência, vem de um repertório. Com comida é a mesma coisa. Se você não comer coisas diferentes, se você não explorar a capacidade onívora do ser humano, o que é onívoro? É come de tudo. A gente come folha, a gente come semente, a gente come carne, a gente come fruto, a gente come tudo, tudo. É uma capacidade evolutiva sensacional. A gente só não chega na comida putrefada. É o único elemento que o ser humano não consegue chegar, o resto a gente dá conta de tudo. E uns vão gostar mais de umas coisas que outros. E aí, eu não gosto de carne de cordeiro, você já comeu cordeiro? Ah, não, eu achei forte. Ah, mas eu não gosto de piqui, você já comeu piqui? Já tentou outro jeito de fazer o piqui? Ah, mas eu não gosto de não sei o quê, porque eu acho feio, a textura, não sei o quê. Cara, ninguém é obrigado a gostar de nada. Agora, experimentar de formas distintas, e mais de uma, porque a gente muda também. Aquele trem que você não gostou com 10 anos de idade, hoje com 40 você pode gostar, ué. Claro, você mudou, 30 anos depois você tem o mesmo paladar? É claro que não. Mas as pessoas não se permitem experimentar e ficam muito apegadas daquela pessoa que você era lá naquele tempo. Ou a gente muda tanto, cara. O paladar é a mesma coisa.
1: Bora lá, daqui a pouquinho a gente continua nesse assunto. 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MapCloud, empresário é condenado por instalar câmeras e filmar clientes nuas. Investigações começaram após a ex-esposa do condenado revelar à vítima um vídeo dela com a filha. Homem mantinha acesso remoto e ilegal a 91 sistemas de câmeras, diz Ministério Público. Resumindo, a mulher um dia pegou lá no celular do cara imagens de uma mulher e sua filha, criança, inclusive, nuas. E não para por aí essa história, não, hein? Esse cara não só armazenava, como usava algumas imagens para fazer pornografia infantil. Pois é, a mulher um belo dia vai lá e descobre essas imagens e passou pro celular dela lá e guardou como um trunfo. E quando se separou, foi lá nas vítimas e mostrou, olha aqui o que que meu marido tem de você. E ela também foi condenada a uma pena muito menor por armazenar essas imagens, guardar essas imagens. Vamos entender um pouquinho. O cara tem uma empresa de... Olha só o risco que a gente corre nesse Big Brother que é o mundo hoje, meu amigo. O cara tem uma empresa de instalação de câmeras de segurança. E instalava e ficava com acesso online às câmeras que ele queria, porque ele tinha o acesso à senha. Então, a primeira coisa que a gente aprende com esse episódio aí, com essa nossa mania e até necessidade de segurança, você tem um sistema de segurança online na sua casa, em qualquer lugar, o cara instalou lá, mostrou pra você, tá aqui a senha, mude a senha urgentemente no primeiro dia, porque senão aquela pessoa que instalou, que pode não ser de confiança, vai ficar com acesso à sua intimidade. E no caso dessa mulher aqui, dessa vítima que deflagrou tudo, uma câmera foi instalada dentro do quarto dela. Um empresário do ramo de instalação de câmeras de segurança em Pires do Rio, que fica aqui a 140 quilômetros de Goiânia, foi condenado a mais de 7 anos de reclusão, além de multa, por espionar e filmar clientes sem autorização, chegando a produzir pornografia infantil. Essa mulher vítima foi filmada nua junto com a filha dela de apenas 9 anos de idade.

0: tomar conhecimento, a vítima procurou a delegacia em janeiro deste ano. Sobre a vítima filmada com a filha, a justiça pontuou que o contrato feito pelo empresário previa a instalação de câmeras pela casa dela, incluindo o quarto. A justiça entendeu que a esposa do empresário, a ex-esposa, também cometeu o crime de armazenamento de pornografia infantil por ter guardado o vídeo por cerca de 3 anos. Ela foi condenada a 1 ano de reclusão em regime aberto, com a pena substituída por restrições de direitos. 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
1: Isso é de uma violação absurda, né? Da intimidade, da privacidade alheia, assim. Não tem dimensão esse tipo de atitude por parte de algumas pessoas. A gente já noticiou aqui na rádio, é diversos episódios similares a esse, né? A gente já viu ali câmeras instaladas em banheiros, câmeras instaladas em estabelecimentos comerciais, câmeras instaladas
0: no trocador de roupa lá, no provador de roupa, né?
1: Exatamente, ou câmeras instaladas nessas casas de aluguel por temporada, enfim. Então, são vários episódios que a gente tem, infelizmente, visto e acompanhado. E eu acho que isso se potencializa ainda mais, José Luiz, quando a gente está falando de crianças, né? Então, assim, é de uma brutalidade, é de uma invasão, é de uma violação tão absurda. E a gente percebe que essas imagens, elas acabam sendo usadas para fins, assim, até comerciais. A pessoa vende as imagens, coloca na internet para tentar monetizar. Então, assim, a gente precisa pensar formas de tentar evitar ou pelo menos mitigar que esse tipo de coisa aconteça. A gente muitas vezes fica na mão dessas pessoas, a gente fica na mão ali desses prestadores de serviço, e muitas vezes a pessoa nem entende o que está sendo instalado ali na residência dela. A pessoa não entende se aquela imagem vai ser compartilhada ou não. Muitas vezes ela não busca ali alguma informação ou assina algum termo que veda o compartilhamento dessas imagens, que é um outro problema também. Porque existem muitas imagens sendo compartilhadas, muitas vezes sem autorização das pessoas. Seja uma pessoa física ou uma pessoa jurídica, por empresas que instalaram sistemas de monitoramento. Então a gente precisa pensar e melhorar. E até gostaria de pedir aí a ajuda de algum ouvinte que entenda de forma mais aprofundada sobre esse assunto, para dar algumas dicas de como a gente pode se proteger. Alguns já me falaram que o ideal é que a imagem fique armazenada no próprio local, que não haja essa disponibilização online. Mas eu entendo que algumas pessoas precisam desse acesso remoto para poder acompanhar. Às vezes está viajando, às vezes está fora de casa e quer acompanhar ali a rotina, né? E quer acompanhar ali a questão da vigilância da sua casa. Mas eu gostaria que algum ouvinte, alguém que entende mesmo desse assunto, pudesse nos orientar, porque tá difícil.
0: Agora são 6:56, tá todo mundo no clima da Copa. 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E vocês se deram conta de que faltam apenas 3 dias e meio para a estreia do Brasil na Copa. Já se preparou aí, Pablo Costa? Você que gosta de acompanhar a Copa, e é realmente um momento muito especial, né? Para quem gosta de futebol, você vê ali reunidos os melhores jogadores do mundo todos os dias, várias vezes ao dia, né, Pablo Costa?
2: Ah, é muito massa, né? Eu até peguei férias esse ano, né? Então, assim, daqui a pouco eu vou entrar de férias aqui da rádio, daqui a uma semana e pouco, porque já é o seguinte, Gabi, Didi, eu pensei o seguinte, tô sem grana pra viajar, tô quebrado, entendeu? Vou tirar férias quando? Falei, rapaz, vou tirar férias na Copa, já que é pra ficar em casa, pelo menos vai ter diversão, entendeu? Aí eu fico em casa vendo jogo, sabe? Falei, rapaz, pra quem não vai a melhor coisa do mundo, sabe? Tô sem dinheiro, tô numa quebradeira danada, mas assim, vou ficar vendo jogo. E vou ficar vendo jogo, vai ser bom demais.
0: Vamos lá, pois não, mais alguém gostaria de falar da Copa?
1: Então, assim, eu não acompanho, vou ser bem sincera. Eu sei das datas dos jogos, né, porque não tem como você não saber. Assim, não tenho pensado muito em formas de acompanhar, os jogos. Se acompanhar, para mim tá tudo bem. Se não acompanhar também, para mim não tá tudo bem também. É, assim, eu não tenho esse apego, né? Como o Pablo gosta muito, gosta de assistir ali. Eu não tenho esse apego com a Copa, não. Já tive. Já fui aquela de acordar de madrugada para assistir jogo, ir pra casa da minha avó, que ela adorava, né? É, assistir os jogos da seleção ali. Mas hoje não tenho muito essa.
0: Agora, Edilberto Dias.
3: Eu assisti tanta Copa, essa Copa é a Copa que eu tô sentindo assim, menos empolgação. A Copa com esse tanto
0: cara,
3: de.
0: Pela cara dele, tanto, a gente já vê.
3: Um tanto de time aí. É 46, Pablo? O Pablo
0: 48. Sabe,
3: 48 times, né? A seleção aí que. A seleção até é bom que ela vai assim meio desacreditada, que às vezes surpreende. Né? Tô mais empolgado com o Vila Nova.
0: É bom não esperar muita coisa não, viu, Didi?
3: É, então, melhor não esperar nada não, esperar os três jogos lá, assistir lá na casa da minha mãe, com ela faz, ela chama os netos tudo, os filhos, os netos tudo lá e...
1: É, mas teve um assunto relativo à Copa que me chamou a atenção, não sei se vocês já falaram sobre isso, mas foi a recepção, né? Das seleções ali em alguns países. Então você vê a distinção, né? A forma como foram recebidas quando chegaram no México e a forma como foram recebidas quando chegaram nos Estados Unidos.
0: É, nos Estados Unidos já baculejo na hora que chega, né? Eu no México receberam a Espanha lá até com banda de mariachis.
1: É, e eu acho que isso daí é uma coisa na minha percepção, né?
3: Nas outras Copas você sempre via, eu tô indo pra Copa um amigo, isso, um conhecido, isso. Essa eu não vi ninguém falando que vai também pra Copa, eu não vi nem entrevista em jornal, nem nada, e olha que Goiânia cresceu demais assim, mas eu não tô vendo assim mobilização de gente pra Copa. Não tô.
1: Eu também não.
0: Até porque, assim, só.
3: Nem camiseta
0: essa Copa
3: na rua
0: só
3: e vendendo.
0: Pra milionário mesmo, né, meu amigo?
3: Não, mas Estados Unidos é barato, né? Quer comparar você aí numa Copa lá na Rússia que é nos Estados Unidos?
0: Ah, tá. Aí você viu o preço dos ingressos?
3: É, então.
0: A tal da tarifa dinâmica de os jogos com muita procura, os ingressos estão a preços exorbitantes.
3: Tá, sim.
0: Tá desse jeito.
3: Mas Copa sempre, os ingressos sempre foi a parte cara de Copa, qualquer lugar.
0: Não, mas agora,
3: qualquer lugar que joga.
0: Agora tá caríssimo, Didi. Não tá caro, não. Tá caríssimo. Os jogos mais procurados estão aumentando, igual a tarifa dinâmica do Uber.
3: Os Estados Unidos é um país que tem uma infraestrutura turística muito grande. Então, assim. Se você for pra Orlando, lá é mais barato você ir pra Prinópolis, o hotel.
0: Não, não exagera, Didi, não é exagera.
3: É desse jeito.
0: Didi, é porque você, Didi, circula só.
3: Não, é porque os lugares são mais baratos.
0: Mais caros.
3: Você aluga um carro lá, é barato.
0: 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Olha só, delegações como a seleção de futebol do Senegal e a seleção do Uzbequistão sofreram rigorosas revistas nas chegadas, em suas chegadas aos aeroportos dos Estados Unidos para a Copa do Mundo. As inspeções incluíram detectores de metal e checagem de bagagens na própria pista de pouso, gerando críticas ao rigor da segurança americana. Gabriela.
1: Pois é, eu vi essas matérias e sim, eu confesso que o sentimento que eu tive foi assim, gente, será que isso é uma Copa mesmo, né? Porque teria que ser um momento de festa, de comemoração, e me parece que essas seleções estão chegando já assim com uma abordagem um tanto quanto truculenta, de desconfiança. Eu entendo a questão da segurança nacional, eu entendo a questão da necessidade de se avaliar ali quem está entrando no país, mas eu penso, pelo menos a minha percepção e o que foi passado pelas matérias que eu li, pelas imagens que eu li, foi que algumas situações foram até um tanto quanto desrespeitosas, né? Com alguns jogadores, assim, de ficar ali na pista de pouso 30 minutos do sol em pé, tendo bagagem sendo vistoriada ali, tudo. Então, assim, achei um pouco demais.
0: Olha só, tem aqui imagens também da seleção da Bélgica sendo revistada com rigor, até passando detector de metal no tênis do jogador, etc. Árbitro somaliano teve entrada negada nos Estados Unidos. Vocês já viram, vocês se lembram o que o Trump falou dos somalianos, sim, que vivem lá nos Estados Unidos? Uhum. Chamou de sujos, fedidos, etc. Então não é de espantar esse tipo de coisa aqui, e ainda a Casa Branca, vamos falar disso no próximo bloco, ainda justificou
1: a negativa
0: de entrada desse árbitro da Somália nos Estados Unidos. 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Complexo da Jamel Cecílio vai ter bacia de contenção para conter alagamentos. Prefeitura de Goiânia vai licitar obras para criar estrutura para reservar água da chuva e reduzir cheia no canal do Córrego Botafogo, que vai passar a ter suporte de reservatório. Mais detalhes também dentro de instantes, aqui no Falando Sério da Rádio Interativa FM. Bora lá com o nosso ouvinte interagindo com a gente. Você também pode interagir pelo 3226-9490. Bora lá, 3226-9490. Tem reclamação.
4: Bom dia, Zé Luiz. Bom dia, Pablo. Eu gostaria de deixar aqui a minha indignação contra a Secretaria Municipal de Saúde, prefeito Sérgio Mabel. Eu faço acompanhamento com a cardiologista de 6 em 6 meses. Mês que vem já é dia de eu voltar pro retorno, 8 meses, e até hoje o exame de sangue não saiu. Só saiu o Holter. Prefeito, dá um jeito aí, porque tá difícil essa saúde, viu? Exame de sangue,
0: vão
4: sair, tá difícil.
0: É que é bem básico, né? Exame de sangue. Pablo Costa, rapidão, por favor.
2: Zé Luiz, eu não tenho a menor dúvida que a saúde é o calcanhar de Aquiles do prefeito Sano Mabel. O que a gente ouve de reclamação em relação à área da saúde aqui no ar não tá no gibi. E quando a nossa audiência começa a reclamar muito de uma pauta só, pode saber que o problema é o foco maior. Se a gestão Sano Mabel, se o prefeito Sano Mabel não focar na saúde, ele vai ter muita dificuldade nessa segunda metade do mandato.
0: Olha só, pesquisa Quest divulgada há poucos minutos para presidente da República. Barbosa ainda não decolou a candidatura do ex-ministro do STF, Joaquim Barbosa, que foi preferido por apenas 1% dos eleitores. Lula, no primeiro turno, aparece com 39% contra 29% de Flávio Bolsonaro. Dentro de instantes, todos os números.
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0: Voltando com a pesquisa Quest, divulgada há pouco para presidente da República. Agora são 7:12. Lula tem 44% e Flávio 38% num eventual segundo turno, de acordo com a Quest. O presidente Lula abriu vantagem sobre o senador Flávio Bolsonaro na simulação de segundo turno na eleição presidencial, aponta a pesquisa Genial Quest, divulgada há pouco. O levantamento aponta que Lula oscilou 2 pontos para cima desde a rodada passada, divulgada em maio, indo de 42 para 44% das intenções de voto, enquanto Flávio Bolsonaro caiu de 31 para 38%. Antes, o presidente e o senador estavam em situação de empate técnico dentro da margem de erro da pesquisa de 2 pontos. Agora, Lula lidera por 6 pontos de vantagem, o que os tira dessa situação de empate técnico. E tivemos também a simulação pro primeiro turno, também com vantagem, inclusive com uma vantagem maior de Lula, né? Como geralmente já acontecia nas outras pesquisas, né? Porque aí existe uma pulverização dos votos da direita. Mas entre os dois principais candidatos, a situação é a seguinte: intenções de voto para Lula no primeiro turno 39%, intenções de voto para Flávio Bolsonaro no primeiro turno 29%. Pesquisa espontânea: Lula com vantagem aqui de 6 pontos, Lula 23, Flávio 17, Jair Bolsonaro 1%, outros 3%. Bom, e agora, antes de passar para o Pablo Cossa, primeiramente, vou divulgar o resultado de todos os candidatos na simulação de primeiro turno estimulado. Lula 39, Flávio 29, Renan Santos e Ronaldo Caiado 3, Aécio Neves 2, Romeu Zema 2, Augusto Cury 1, Joaquim Barbosa 1, Samara Martins 1%, Pablo Cossa.
1: Uma pesquisa que traz muitos dados, ela traz muitas informações, mas eu quero focar em 2 pontos aqui para a gente abrir o debate tudo. Primeiro, que essa melhora do governo, ela está vinculada à melhora da aprovação do governo. E o que vem destacando ali, entre os itens, entre as políticas de governo, vem destacando, as pessoas estão começando a sentir a melhora devido à isenção do imposto de renda. Ou seja, teve um efeito retardado ao longo do ano, que as pessoas aos poucos foram percebendo que o salário melhorou um pouquinho e está sobrando um pouquinho mais de grana. Então, esse ponto aí se destaca na melhora da aprovação do governo, o que mostra esse distanciamento do Lula perante o Flávio Bolsonaro. E claro, o escândalo Master também pegou, não para o eleitor bolsonarista, que esse continua muito convicto e leal a Flávio Bolsonaro. Contudo, para o eleitor tido como independente e para a direita não bolsonarista, isso pegou. Percentualmente, ele é muito menor no total da opinião pública, no total do eleitorado brasileiro. Contudo, ele costuma ser decisivo num cenário de segundo turno. E essa distância que Lula vem ganhando aí, pesquisa após pesquisa, e hoje já consolida 6 pontos de diferença perante Flávio Bolsonaro, ou seja, além da margem de erro, que a Quest trabalha com 2 pontos percentuais, mostra que tanto a piora de Flávio, as fragilidades, as debilidades de sua candidatura, quanto uma percepção mais positiva do governo, favorecem Lula. Esse é um ponto em relação ao Lula. O outro ponto é que quem vem ganhando de verdade terreno, gente, é o Renan Santos. Ele se consolida ali num empate técnico junto de figuras conhecidíssimas da política brasileira, como Ronaldo Caiado e Aécio Neves. Romeu Zema, governador do estado, é uma potência nacional com Minas Gerais, todos ali empatados tecnicamente com o Renan Santos. E nas pesquisas de segundo turno, quando o Zema e Caiado trabalham num padrão ali típico do antipetismo, aquele eleitor que vota em qualquer pessoa que se encarnar, que aparecer no segundo turno contra Lula, Renan Santos vem ganhando votos. Por quê? Porque ele está ficando mais conhecido, esse eleitor de direito, como opção. Talvez, na política, a gente tenha uma vitória eleitoral, mas sem derrotas nas eleitorais políticas. Permanecer nesse cenário, permanecer nesse desenho, Renan Santos pode ter uma derrota eleitoral, mas uma grande vitória política se ele termina o primeiro turno em terceiro lugar, com uma distância considerável de figuras de peso como Caiado, Zema e Aécio. Se é que Aécio vai ser candidato mesmo, né?
0: 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Vamos lá, o número para você interagir com a gente, 3226-9490, para você interagir com a gente. Vamos lá, tem aqui a simulação de segundo turno com, vou colocar todas as simulações feitas, Lula contra Flávio Bolsonaro. Eu já tinha colocado antes, Lula 44, Flávio 38%. Lula enfrentando Romeu Zema. Lula 45, Romeu Zema 35%. Exatamente o mesmo resultado no enfrentamento, no suposto e possível enfrentamento entre Lula e Ronaldo Caiado. Lula 45, Ronaldo Caiado 35%. No enfrentamento de Lula contra Renan Santos, Lula aparece com 45%, Renan Santos com 31%. Agora são 7h18, tá chegando o Didi com a Express Caipira, enroladinho de queijo e dias de carne mais famosos de Goiânia, no setor sudoeste, na Nova Suíça. 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Tchau, tchau.
2: Dia desse eu comi lá no Expresso Caipira. Zé Luiz, entendeu? Além do que o Papa falou, que a melhora do governo, o povo tá sentindo esse efeito retardado da isenção de imposto de renda, também, segundo a pesquisa, o novo desenrola já fez cair as dívidas dos brasileiros, com muitas dívidas, de 28% para 23%, enquanto foi para 30% o percentual de quem diz não tem mais dívidas. E a terceiro ponto é a circulação de notícias positivas sobre o governo, ele continua aumentando, subiu de 32% para 34%, né? E a piora do cenário eleitoral, especialmente contra Flávio, também se embasa em três fatores que complementam o primeiro. Aumentou de 9% para 16% dos brasileiros que acreditam que a crise do Mastra afetará a família Bolsonaro. Segundo, a grande maioria diz que Flávio errou ao pedir financiamento para o filme sobre Jair Bolsonaro ao banqueiro Daniel Volcaro. Erro que, na opinião de 58% dos brasileiros, sugere que Flávio possa estar escondendo algum envolvimento ilegal no caso Master. Então, Master, esse envolvimento Master, que está cada dia se descobrindo mais coisas, também foi está afetando aí os caminhos da eleição.
0: 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Gabriela.
3: Eu só queria fazer uma observação, que eu acho que é um fenômeno que já vem se repetindo há algum tempo, que são os eleitores, né? Que ou vão votar branco ou nulo, ou declararam que não vão votar. A gente percebe aí que é uma média de 14, pelo menos de acordo com as pesquisas, né? 14, 16% e tem ainda um percentual de indecisos, que aí gira em torno de 20% somando esses dois grupos. E a gente não pode nunca deixar de salientar a importância do voto, né? A gente tem aí a consagração do sufrágio universal, que significa que é o acesso ou o direito ao voto a todos e todas. É muito importante para a gente consolidar a nossa democracia. De um lado, eu percebo que essa inclinação do eleitor vem de um lugar de muita insatisfação de muito descontentamento, de não ver e não enxergar legitimidade por parte dos representantes eleitos. E isso é muito ruim. Isso afeta a questão da governança, isso afeta a questão de governabilidade, de implementação de políticas públicas e até a necessidade da diversidade ali na composição dessas casas legislativas, né? Que a gente precisa que diversos grupos estejam representados para que a gente tenha efetivamente uma democracia participativa, que é o que se almeja por meio do sufrágio universal, por meio do voto. Então, por mais que eu entenda esse sentimento por parte de algumas pessoas, a gente não pode jamais deixar de salientar a importância do voto. O voto ali é um momento em que o seu voto é igual ao de qualquer outra pessoa e ele faz diferença. Não adianta nada eu não votar ou não votar ou eu me afastar da política, que é o que muita gente diz, e de outro lado eu querer criticar, eu querer falar mal, eu querer reclamar o tempo inteiro. Se a gente não assume essa responsabilidade de participar ativamente da vida política, a gente acaba se tornando refém das pessoas que são eleitas por uma parcela da população, que vai lá e vota. Então, só para salientar aqui esse ponto que eu acho que é muito importante.
0: Bora lá, 3226-9490. A principal movimentação na pesquisa Quest de segundo turno em relação a maio se deu entre eleitores independentes. Aqueles que falam que não são nem lulistas, nem bolsonaristas, nem de esquerda, nem de direita. Nesse grupo, as intenções de voto de Lula ou em Lula subiram de 29% em maio para 37%, agora em junho, uma subida de 8 pontos. E nesse grupo, nesse mesmo intervalo de tempo, as intenções de voto de Flávio Bolsonaro caíram de 31% para 24%, um recuo de 7 pontos. A gente vê aí que a divulgação das conversas com Daniel Vorcaro tiveram um grande impacto sobre o eleitor. E aí agora não adianta ficar só em cima da pesquisa lá, Atlas Intel, que foi a primeira, que está proibida inclusive a divulgação. A pesquisa foi divulgada há quase um mês e está proibida pelo Nunes Marques, mas essa decisão que vem aí do STJ, aliás do TSE, ela é importante para balizar outras decisões a respeito de pesquisas nessas eleições. Por mais que o assunto já esteja defasado, mas aquilo que apareceu na Quest, que a defesa de Flávio Bolsonaro dizem que foi indução, porque no final da entrevista aparecia o áudio para quem quisesse ouvir e não tivesse conhecimento, foi confirmado por todas as outras pesquisas, ou seja, aquela situação que estava de empate técnico, inclusive com o Flávio em viés de subida, aparecendo numericamente à frente, ou 1, 2 pontos, ou alguns décimos, ou apenas 1 décimo, ela se inverteu. Então, fica claro que existe sim, no momento, a gente não sabe se isso vai durar, mas no momento tem um estrago grande sim para a candidatura de Flávio Bolsonaro, a divulgação daquelas conversas com Vorcaro. Tem o nosso ouvinte interagindo com a gente, vamos lá. 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Vamos lá com o ouvinte gravando. Ouvinte, e inclusive o ouvinte está mandando uma pergunta para o Tchá.
4: Bom dia, José Luiz. Meu nome é Carlos Gomes, motorista por aplicativo. Pede o Didi para comentar o aumento que vai ter sobre o IPI dos carros elétricos e híbridos a partir do mês que vem. Um abraço.
5: Eu não vou comentar porque eu não estou sabendo desse aumento, não estou ligado a esse mercado de carro.
0: Vamos lá, 3226-9490, para você interagir com a gente. O aumento dos impostos afeta a importação de carros elétricos e híbridos. Para incentivar a fabricação nacional, o governo federal determinou a subida gradual do imposto de importação até atingir a alíquota máxima de 35%. Então, esse imposto de importação, aquele que está sendo já fabricado no Brasil, montado no Brasil, não tem, logicamente, esse imposto. Agora ele vai passar de 18% para 25%, agora em junho, e no mês que vem ele chega a 35% para a importação de carros 100% elétricos. Para os híbridos plug-in, de 20 para 28%, chegando também no mês que vem a 35%, e híbridos comerciais, atualmente 25%, passaram esse mês, passam agora para 30%, chegando no mês que vem a 35%. Bora lá,
5: Zé Luiz.
0: Sim, Didi.
5: Mas isso aí é para incentivar a produção aqui, que diversos fabricantes, principalmente os chineses, já estão montando os carros aqui no Brasil, né? Então, assim, já tem diversas montadoras. Então tem que incentivar para vender. O cara bota a fábrica aqui, aí eu continuo importando lá da China, lá que eles faz dumping lá, né? Eles jogam o preço mais barato que a fabricação do carro para trazer para cá. Então, e o carro fabricado aqui gera empregos aqui.
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0: Bora lá, penúltima parte do Falando Sério, jornalístico de maior audiência no rádio em Goiânia no começo da manhã. Bom, alguns dados interessantes aqui, né? Aquele ouvinte trouxe, Didi, tá sabendo, aumenta o IPI, não é IPI, é imposto de importação, não é imposto sobre produtos industrializados, sim, imposto de importação que tá subindo para os carros elétricos, híbridos, etc. Mas, porém, contudo, todavia, né? Diante disso, o que está sendo gerado de emprego no Brasil? Muitos empregos. Olha só, a presença, e aí quando a gente fala de híbridos e elétricos, a gente pensa logo nas chinesas, né? A presença de montadoras chinesas no Brasil registra forte expansão, não apenas com a importação de veículos, mas com a instalação de unidades de produção própria, justamente para escapar do imposto de importação. A BYD assumiu o complexo fabril da antiga fábrica da Ford lá em Camaçari, na Bahia. Inclusive, está aproveitando praticamente só o terreno, estão construindo tudo novo e já está em operação. Fui na inauguração lá em outubro do ano passado. A GWM está estabelecida em Iracemópolis, em São Paulo, nas instalações que pertenciam à Mercedes-Benz. A Leapmotor vai utilizar a estrutura da Stellantis em Goiânia, no interior de Pernambuco. A Geely vai produzir na planta da Renault em São José dos Pinhais, no Paraná, Grande Curitiba. A GAC anunciou parceria com a Mitsubishi e vai iniciar a produção de veículos no polo automotivo aqui de Catalão, no interior de Goiás, a partir do ano que vem. A Caoa Chery, uma das pioneiras no modelo Joint Venture no Brasil, produz atualmente, né? Já produz há muito tempo, aqui pertinho da gente, em Anápolis, a Omoda e Jayco. Com chegada marcante, planejam até nacionalizar modelos, possivelmente utilizando a antiga fábrica da Jaguar Land Rover em Itatiaia, no Rio de Janeiro. A Dongfeng chega ao Brasil focada em elétricos acessíveis, estruturando uma rede inicial de 50 lojas. Então, assim, a maioria das grandes chinesas já está instalada no Brasil ou está em processo de instalação, Pablo Costa.
1: Toda a projeção de eletrificação da frota brasileira está sendo superada dia após dia, sim. As pessoas imaginavam que seria um processo muito mais lento e gradual do que está sendo, e está sendo muito ágil isso aí, porque de fato caiu no gosto. Os modelos mais populares aí até o momento, as pessoas só elogiam, entendeu? Os motores de aplicativo percebem que conseguem render muito mais abastecendo na tomada. Eu nem tô falando de quem tem luz solar, não. Quem tá pagando é equatorial mesmo, sabe? Consegue ter uma vantagem competitiva muito grande dirigindo aplicativo, abastecendo diariamente na tomada de casa mesmo. E aí, isso aí pegou geral. Tanto que a gente percebe aí nas ruas mesmo, um crescimento que a gente antes via raro, tal, não sei o quê, tá se transformando o Mini Dolphin no novo Gol Bolinha, aí contemporâneo. Ainda tem uma questão de preço, ainda tem uma questão de que ainda é mais caro que os modelos a combustão tradicional, só que o cara joga numa proporção de quantos anos ele vai ficar com um carro, ele vê que compensa isso. Então, esse processo a gente já tem que começar a pensar numa transição também das linhas de distribuição. A gente sabe que a popularização solar está causando problemas, principalmente no dia de domingo, que gera muita coisa no momento de calor ali, e a demanda energética é baixa, está tendo que desligar usinas solares aí, a gente está tendo essa complicação para a ANEEL organizar, e o Zé Luiz sabe explicar muito mais detalhes, porque é um estudioso dessa pauta, o que eu definitivamente não sou, eu sou um leitor curioso, e o Zé Luiz é um especialista no caso, até porque empreende na área. Então a gente vai ter que redimensionar, porque o Brasil aprovou o carro elétrico, e o carro elétrico vai demandar mais redistribuição, a gente vai ter que pensar isso estruturalmente.
0: Bora lá, e olha só, a aprovação do governo Lula sobe e empata tecnicamente com a desaprovação. Mais uma notícia boa pro Lula nessa pesquisa Quest divulgada há pouco, né? Há menos de uma hora. Vamos lá com os números daqui a pouquinho aqui no Falando Sério, um programa Prime Medical Center, referência em saúde sexual masculina, produtos homologados pela Anvisa e CRM. 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Bom, eu tô olhando aqui a pesquisa realizada em março. Naquela ocasião, Lula tinha na Quest 50, aliás, o governo Lula, não o Lula. O governo Lula tinha 56% de desaprovação contra 41% de aprovação. E na última rodada divulgada hoje, o governo tem 48% de desaprovação e 47% de aprovação. Ou seja, a distância entre desaprovação saiu de 15% para apenas 1%. Bom, e aí eu tô me lembrando aqui que no finalzinho de abril, acho dia 30, dia 29, 30 de abril, ou seja, há 40 dias o Lula estava sendo dado como morto, né? Como eu até falei aqui no cafezinho com alguém, Lula já tá tomando café frio, ou seja, ele tá tão derrotado que se ele pedir um café lá no Planalto já vai vir frio, porque a pessoa que vai se vir vai falar, não, esse cara aí já tá no fim do governo, não manda mais nada não. Então, pra gente ver como esse jogo político é dinâmico e como inclusive daqui até lá muita coisa pode acontecer e que pode inverter e mudar completamente o cenário que nós temos hoje, Gabriela.
3: Exatamente, a gente sempre fala isso, né? Daqui até a eleição é uma vida que se passa, então muita coisa pode acontecer. A depender dos desdobramentos, a gente percebe o impacto que isso gera nas pesquisas eleitorais. Basta a gente acompanhar as pesquisas, né, com relação a isso. E eu acredito que seja muito na linha do que o Pablo falou. Foram implementadas algumas ações por parte do governo, notadamente atacando essa questão da renda, essa questão do endividamento da população. E aqui eu não estou entrando no mérito das ações em específico. São fatos, né? São ações que foram implementadas pelo governo Lula. E talvez agora as pessoas estejam sentindo, né, de uma forma mais clara, um impacto positivo dessas políticas públicas. Mas aí eu acho que a gente tem que aguardar, né? Como a gente já falou, muita coisa ainda pode acontecer, mas fato é que agora, no presente momento, a maré está sim favorável para o governo Lula.
0: Bora lá, agora são 7:41. 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Didi!
5: Inclusive, né, com essa melhora do presidente Lula aí, eu tenho uma boa notícia para trazer, que agora, como diz o Papa, habemos candidato no PT, né? O ex-deputado Luiz César.
0: Boa notícia para vocês do PT.
5: PT, que aqui em Goiás nós tava não chegava, não tinha um candidato, você ia conversar com alguém, com não sei o quê. A primeira coisa que eu quero perguntar, quem que é o candidato de vocês? Agora
0: Mas você acha que é bom negócio ter uma candidatura própria, mesmo sabendo que ela tem pouquíssimas chances aqui em Goiás, Didi?
5: Não, é a candidatura própria que vai defender o governo Lula, né? O PT é o partido guarda-chuva, né? Que nós somos uma federação, não é a candidatura própria, é a candidatura da federação, né? O PT tem a maior renda e existe na legislação eleitoral, não permite que a gente passe dinheiro para outro partido. Então, o PT tem que ser o cabeça de chapa para poder fazer o programa eleitoral, pagar o jurídico, pagar a contabilidade, pagar as coisas todas para todos os candidatos da federação, né? Então, por isso que é difícil você escolher um candidato outro de outro partido dentro da federação, do PV ou do PCdoB, né? Agora nós temos 7 partidos aliados, né? Tá vindo aí o PSB de bola, o PDT, né? O PSOL, a Rede, tá todos apoiando. Vamos fazer uma frente unida pela esquerda, né? Ontem eu tive com a candidata, a pré-candidata ao Senado, Isaura, que está colocando seu nome aí pelo PSB para ser senador. Tem o nosso colega e advogado Carlos Mundim, que também está querendo ser candidato a senador. Tem meu nome lá no PT também para pré-candidato a senador, né? Então tem vários nomes. Agora nós vamos discutir o Senado, as chapas de deputado estadual e federal já estão formadas. Então, assim, vamos ter uma candidatura e vai ter um nome para ajudar o presidente Lula a disputar a eleição em Goiás.
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1: Desde 1980, a estratégia do PT foi viabilizar a candidatura nacional. Pode ver, por exemplo, que o PT jamais administrou o estado em que ele nasceu, que é São Paulo. Aquela rali, o ABC, onde surge o Partido dos Trabalhadores, sempre foi muito forte. Já administrou São Paulo, já administrou Ribeirão Preto, já administrou Campinas, mas nunca ganhou o governo do estado de São Paulo. Isso nunca foi um problema para o partido. Então, José Luiz, a lógica de lançar um candidato é importante para conseguir um palanque. Aqui em Goiás, o PT somente 2 vezes não lançou candidato. Em 2006, quando apoiou o Barbosa Neto, do PSB, B de bola, que o Edilberto colocou. E depois, em 2010, quando apoiou Iris Rezende, do PMDB. Foi as únicas 2 vezes na história, desde 1982, que o PT não lança candidato. E o PT agora tem um desafio de fazer melhor do que o Valmir Amado fez em 2022. O Luiz César Bueno tem mais história política, já foi vereador de Goiânia por 2 vezes, deputado estadual por 4 mandatos consecutivos. Isso não é pouca coisa, isso dá uma experiência, dá um peso político diferente, mas ele não tem aquele aspecto de um trânsito nos setores de centro que o Valmir Amado tinha, por exemplo, porque o Valmir Amado, muito respeitado como reitor da Católica por muitos anos, e adquiriu um trânsito mais amplo do que um militante orgânico do PT como Luiz César Bueno é. Eu não estou entrando em méritos individuais de cada um aqui, eu estou falando de perfil perante a sociedade goiana, que historicamente é conservadora. Se o PT já ganhou Goiânia 3 vezes, isso é fato, com Darcy Acorce, com Pedro Wilson e com Paulo Garcia, jamais ganhou o governo de Goiás, sendo que o melhor desempenho do PT em Goiás foi com a Marina Santana em 2002, quando teve pouco mais de 15% dos votos. Então, se o Luiz César Bueno tem um desempenho melhor que a Marina Santana em 2002, acima de 15%, sucesso no Brasil. golaço, o recorde do desempenho. Se tem um desempenho igual o Volmir Amado, pouco mais de 5%, aliás, perto de 5%, puxando de memória, acho que 4,90% que ele teve de votação em 2022, é um desempenho fiasco para a história política do Luiz César Bueno. Então a margem do PT é essa, José Luiz, entre 5% e 15%. É o que historicamente coloca o partido fora, lá naturalmente, aquela campanha de 82, quando o partido recém-criado, o Atos Magno, não teve nem 1% dos votos, teve 0,60 e poucos. Olha que eu tô puxando tudo de memória, hein, cara, eu posso ter errado o número aí.
0: Olha, Volmir Amado, nas últimas eleições para governador em Goiás, Volmir Amado do PT terminou o primeiro turno em quarto lugar com 6,98% dos votos válidos.
1: Valeu. Agora,
0: são 6:47. 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
8: Última parte do Falando Sério: Estados Unidos bombardeiam o Irã em retaliação à derrubada de helicóptero. Teherã ataca base americana no Bahrein. Então o confronto se intensifica, fica mais grave no momento em que Trump estava tentando mais uma vez tirar o time. Por quê? Por causa do preço do petróleo, que tá atrapalhando o Trump, mas ele demonstrou que tá sem poder. O Irã, Netanyahu, ninguém está ouvindo muito o que o Trump tá falando, não. Então, o confronto se intensifica e, apesar disso, o petróleo opera em baixa na faixa dos 91 dólares neste momento. Vamos lá, complexo da Jamel Cecílio vai ter bacia de contenção para conter alagamentos. A CEINFRA da prefeitura já decidiu quais as primeiras obras serão realizadas dentro do projeto de uma solução

0: definitiva para a Marginal Botafogo em relação ao problema da drenagem urbana. Uma delas é a criação de uma bacia de contenção, que é uma espécie de reservatório subterrâneo com o objetivo de reter águas da chuva e reduzir o volume jogado no canal do Córrego Botafogo nas pistas da Marginal, nas proximidades do complexo viário Jamel Cecílio. Outra é a criação do reservatório de 22 mil metros cúbicos entre a segunda radial e a rua Nonato Mota, perto do Jardim Botânico, ou seja, rio acima, córrego acima, Didi.
1: É, ali no Jamel Cecílio, eu não sei onde é que eles vão colocar essa...
0: Vamos cavar, mas lá não dá
1: pra cavar mais, que lá já tá, já cavaram tudo ali, que aquela própria trincheira inunda, né? Então, assim, vai furar mais que já tá, né? Então, mas deve ter estudos técnicos aí, né? Você falou, claro, que vai ser pra cima ali.
0: Não, duas.
1: Que eu achava que...
0: dois piscinões.
1: Eu achei
0: uma
1: que...
0: Uma ali no viaduto e outro
1: eu achei
0: na altura
1: que,
0: do Jardim Botânico.
1: Eu achei que o piscinão ia ser ali na Avenida A, né? Ali na do Serra Dourada, aquela que desce daqueles viadutos do Serra Dourada, né? No complexo Mauro Borges ali, que foi construído pelo Paulo Garcia. Mas que ali tem uma área grande ali que dá pra fazer um piscinão perfeitamente ali naquele local. Não tão em cima, né?
0: Vamos lá. Tem ouvinte gravando. Bora lá. Querem interagir com a gente, ouvinte? O número é 3226-9490. O número que está à sua disposição para você mandar a sua mensagem aqui no Hablando em Sério.
2: Ei, José Luiz, quando os tempos se passarem e o Pablo Corsa tiver fartos Corsa em anos e ele romper os umbrais da eternidade, eu sou a favor de um projeto de lei para mudar o nome da Avenida Goiás para Avenida Pablo Corsa. Ô, sapiência, isso aí é o Gerardinho 2026, isso aí é o Carmen Bernardes, aí Anatoly Ramos, tudo misturado e com a pitadinha de Ubirajara Gali. Isso aí é a sapiência em pessoa, abraço a todos.
0: Aí à vontade, Pablo Corsa.
3: Que isso, agora o ouvinte me botou uma responsabilidade que, histórica, que eu abdico, viu? Mas agradeço naturalmente o elogio, muito, muito generoso de sua parte, ouvinte. Agora eu quero falar negócio do piscinão lá, José Luiz. Veja você o quanto a gente tá trabalhando sem planejamento nessa cidade. Não é uma obra de 20 anos aqui lá não, sabe? Como é que você já não pensou, quando você criou aquele viaduto ali, aquela rótula ali embaixo do viaduto, aquela trincheira, sabe tudo? Como é que você já não pensou que ia precisar do negócio pra escoar ali? Que engenheiro de nada... que não consegue pensar um trem assim, que departamento não consegue pensar? Porque se fosse um trem de 20 anos atrás, vai lá, se fosse o elevado lá, a trincheira lá da 85 com a D lá, da Praça Ratinho, com 87, pô, 20 anos, tal, não sei o quê, vá lá, mesmo assim pra engenharia é pouco prazo. Agora, bicho, um trem que foi feito ontem, José Luiz, historicamente falando, você tem que quebrar tudo lá, afundar tudo, fazer piscinão. Aí, ô Gilberto, também é um trem que eu já vi, a engenharia dá conta de tudo, entendeu? O custo é que a gente vai debater. Os caras não fizeram pirâmide no Egito, no meio do deserto, assim, a engenharia consegue qualquer coisa. Agora, com o preço, o valor, como é que vai dar conta, é outro debate. Solução pra engenharia consegue qualquer coisa. Mas o que me impressiona é a falta de planejamento. Parece Goiânia é feita, assim, ó, adeus dará, eu tive uma ideia aqui, vou fazer um trem. Quem tá pensando em Goiânia a longo prazo? Quem tá pensando nessa cidade? Ninguém tá pensando em Goiânia, não?
0: Bora lá, agora são 7:58. Mais alguns detalhes aqui da pesquisa Quest divulgada hoje, há pouco mais de uma hora. A pesquisa Genial Quest desta quarta-feira aponta que 65% dos entrevistados acham que o senador Flávio Bolsonaro errou ao pedir financiamento para Daniel Vorcaro, ex-banqueiro, dono do extinto Banco Master, para a realização do filme Dark Horse, sobre a história do pai Jair Bolsonaro. Já para 16%, 7%, Flávio acertou ao solicitar o financiamento. 12% dizem que a relação de Flávio com Vorcaro diminuiu a vontade de votar em Flávio Bolsonaro para presidente. 7:59.
4: Bom dia, Zé Luiz, tudo bem? Zé, comenta aí com o pessoal o transtorno que está sendo fazer a viagem diária de Trindade a Goiânia. A minha secretária mora em Trindade, vem todo dia para Goiânia e me fala que é um caos tremendo, uma total falta de responsabilidade no sentido das pessoas não terem noção de onde elas vão passar naquele dia. Começaram uma obra viária para a festa do Divino, que me parece que não vai ser cumprida, concretizada a tempo, e tá uma bagunça. Não tem agente público para falar onde vai ser o desvio, todo dia muda. Muito desorganizado. Aqui é Franco de Goiânia.
0: Valeu, Franco, muito obrigado. Tem aqui um ouvinte, ó, olha só, né? O negócio de falar complexo Jamel Cecílio me confundiu aqui. O Didi está correto. O piscinão não vai ser no viaduto da Jamel Cecílio, e sim no viaduto da 88, naquela área verde que fica embaixo do viaduto.
1: 88 ali.
0: Então, ali por isso que eu tava tem uma falando, área grande. É fazer, né? Né?
1: Eu tava imaginando, lá da Jamel Cecílio já um buraco que inunda. Vai fazer outro pra baixo?
0: Vamos lá, agora são 8 horas em ponto. Já tô falando, já estou passando pra Gabriela Amorim, em nome de Preveste, Centro de Referência Educacional, onde os melhores se encontram. 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Suspeita, funcionária suspeita de dar golpe de R$200 mil, fez Pix para contas de parentes, diz polícia. Segundo a advogada da empresa, a suspeita também teria usado o cartão da empresa para parcelar compras pessoais. Mulher continua presa e responde pelo crime de furto qualificado. Dono de distribuidora de bebidas é morto dentro de casa e tem esposa levada por criminosos. Esposa da vítima foi feita refém e liberada em um matagal próximo onde o veículo do casal foi incendiado. Câmeras de segurança registraram o carro da vítima saindo da residência. O empresário Cláudio Feitosa do Nascimento, de 54 anos, foi morto dentro de casa e a esposa foi levada por criminosos em Cidade Ocidental, no estado de Goiás, mas no entorno do Distrito Federal. Gabriela, depois Didi.
5: Eu só quero mandar um beijo pro Rômulo César Marques, que é um querido amigo, que sempre nos ouve, disse que acordou hoje ouvindo, apreciando e pensando com a gente, e diz que nós somos os melhores.
0: Oh, muito obrigado.
5: Gentileza sua, querido Rômulo, mais um beijo para você.
0: Edilberto, Didi.
1: Só mais um detalhe da pesquisa Genial Quest aí. É que 47 dos pesquisados, acredito que
0: 47%
1: dos pesquisados, acredito que o Flávio pediu o novo tarifaço contra o Brasil para o presidente Trump, conta 35%, né? Então assim,
0: teve um ouvinte que falou, ó, vocês esqueceram de falar a escala 6x1
5: e o fator Trump.
0: Tá ajudando, logicamente, talvez esteja ajudando a melhora de avaliação do governo Lula, E teve outro ouvinte que falou aqui do tarifaço do Trump, né? O recente tarifaço que pode também estar ajudando o Lula.
1: E o carteira de motorista também. A carteira de motorista, a facilitação da carteira de motorista aí.
5: A CNH Brasil. A
1: CNH Brasil aí também diminuiu bastante o custo, né? E agora eu vi uns números semana passada que mais de 1 milhão de motoristas aí tiveram a carteira renovada e sem precisar gastar nada, né? Só de não ter levado multa, já conseguiu renovar sua carteira.
0: Tem a última participação aqui do Fabrício Caldas da Cunha. Bom dia, acho interessante alguns entrevistados da direita dizerem que o Flávio errou ao pedir o empréstimo, entre aspas. Erra quem quer fazer algo certo e por algum motivo faz errado. Nesse caso, não foi erro, intenção de corrupção mesmo, é a opinião aqui do Fabrício Caldas da Cunha. Por hoje é só. Jornalista Pablo Costa, advogado Edilberto Dias e advogada Gabriela Morim, muito obrigado.
5: Excelente quarta, pessoal.
1: Vila!
0: Vila! E por hoje é só. Está chegando a hora do cafezinho. Voltarei amanhã às 6 horas da manhã.
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0: Bom dia, Goiânia, bom dia, glorioso estado de Goiás. Mais um cafezinho lá, senhoras e senhores. Olha, bicho, é a Ziriga. Tamo no ar, viu, garotada? Olha, é o seguinte também, viu? Hérnia, pediculose, tétano, hipocrisia, brucelose, febre, tifoide e miopia. Tá legal? Já diria Arnaldo Antunes. E o cafezinho tá no ar. Bom dia, André Pupulim, como é que você tá, querido? Opa, peraí, deixa eu ligar seu microfone.
1: Aí agora foi.
0: Acontecer, meu irmão.
1: Bom dia, André. Bom dia, DJ. Bom dia aos nossos ouvintes. Hoje você tá no pulso pulsando aí?
0: Pulso ainda pulsa. Cara, eu tô com mau humor, meu irmão, que eu não sei, viu? Uma coisa insuportável. Eu não tô me suportando. Como é que pode isso?
1: Então hoje nós estamos empatados, porque eu também tô meio mal-humoradinho.
0: Tá com mau humor também?
1: Tô.
0: Olha isso, que coincidência. Acho seriam que... os astros, Popolim, ou seria apenas os seres humanos?
1: Acho que são seres humanos.
0: Tá certo.
1: E um pouco do trânsito.
0: DJ Henrique Amaral, meu impávido colosso, tá de mau humor também ou pra contrariar ele tá de bom humor? Só pra contrariar.
1: É, só pra contrariar,
0: eu tô feliz.
2: Eu acho que a frase de hoje vai responder essa pergunta.
0: Pensamento do dia com ele, DJ Henrique Amaral.
2: Você só entende o valor do tempo quando começa a perder as coisas que nunca voltam.
0: É essa a frase? Que triste, hein?
1: Gente.
0: Meu Deus. Que coisa, rapaz.
1: DJ seria... hoje tá existencialista.
0: Que patada, hein, Marisa Monte? Muito obrigado.
1: Hoje ele
2: então
1: acordou
2: hoje
1: e...
2: hoje o programa está down.
1: Não, hoje não, ele acordou e pegou o livrinho dele do Schopenhauer.
0: É verdade. Não, o programa down a gente deixa pra, bicho, rádio aí, meu.
2: Agora
0: a gente
2: eu tenho
0: tem
2: a outra,
0: ser
2: agora
0: ápice,
2: você
0: tem
2: pode.
0: Que ser pra cima.
2: Agora eu posso fazer a frase do programa?
0: Pode fazer, fica à vontade.
2: A verdade é que todo mês a gente promete que não vai gastar dinheiro sem necessidade. De repente, do nada, bum, compra uma sanfona.
0: Boa, boa. Quem nunca, né? Passeando pelo Flamboyant, adquirir uma sanfona. É trivial, é comezinho isso. Tá legal? Ana Calisto, como é que você tá, querida? Bom dia.
3: Bom dia. Todo mundo de mau humor hoje. Eu tô de mau humor por conta do trânsito paulista, não sei, de Goiânia, que misericórdia.
1: Nossa, hoje tava difícil.
3: Pesado pra caramba. Esse de Aparecida pra cá, gente.
0: Você mora em Aparecida?
3: Moro em Aparecida.
0: Qual setor?
3: Cândido de Queiroz, vulgo cativeiro.
0: Tô quase me mudando pro Nova Era.
3: Ó, acho que é vizinho.
0: Ou então pro Colina Azul.
3: Eu acho que é mais perto ainda.
0: Mas olha, esse Bueno, essa cidade Goiânia, virou uma marginalzinha Tietê, né?
1: Não, o que me irrita muito é você tá ali naquela fila de carros pra poder pegar uma entrada. E aí vem um bonitinho achando que ele é especial e fura a fila.
3: Não, embica na sua frente.
1: Não,
3: né?
1: Fura a fila, né? Ele fura a fila. Hoje um subiu na calçada pra poder passar
0: certamente
1: a fila.
0: Certamente de EcoSport.
1: Nada, nem vou falar.
0: Fazendo.
3: Melhor não.
0: 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Olha, mas estar no ar, Didi, entrar no ar, ligar esse botãozinho aqui, on air, isso é quase uma droga. Isso muda o estado de espírito da gente. Eu continuo de mau humor, continuo querendo xingar pessoas, amaldiçoar a quinta geração do DJ do Populinho.
2: Pô, mas, e não violentar.
3: Só dele, só
0: não,
3: dele.
0: Não, você não, né, Carlos? Você não, é uma pessoa simpática.
2: Nem um tapinha, nada, você só quer xingar. Você é muito light, hein?
0: Você viu, né? Eu sou um requeijão light, querido, fica
2: ontem
0: tranquilo.
2: Concluir a série.
0: O Sons of Anarchy?
2: É.
0: Gostou?
2: Quero matar todo mundo que eu vi na
0: coisa
2: frente.
0: Boa! Alta astral pra mim! Olha, uma dose de Bob Marley pra vocês, viu? Tá bom, mas precisamos cantar a nossa enquete. Olha, hoje vamos receber um grande fotógrafo, viu, Popolim? O Gabriel Chaim.
1: Sim.
0: Fotógrafo de marca maior. Dito isso, vamos numa enquete para lá de Biruleibe, que é o seguinte, Jay. Qual a foto preferida que você tirou na sua vida? O que você tem de recordação da sua infância, de uma viagem? Não sei, malandro. Tá bom? Eu quero que vocês mandem a descrição e, se possível, mandem a foto também. Vamos falar de vocês, ó, animaizinhos do Instagram.
2: Eu tenho uma foto tirada por uma Kodak, aquela que você mandava revelar.
0: Pô, coisa boa, que saudade.
2: É, tá lá
0: Deus.
2: Em casa, é uma foto eu, meu pai e minha mãe, meu pai com a calça boca de sino.
0: É mesmo?
2: E meu pai, a gente, todo mundo parece pai de santo, né? Todo mundo de branco.
0: É verdade.
2: E não foi no Réveillon. E não foi no Réveillon.
0: Mas sabe por quê? Roupa branca sempre foi mais barata, em todas as épocas. Isso aí na infância de DJ, anos 50, roupa branca tava no auge.
2: Não, não, 60. Respeita.
0: Não, falando sério disso, sua infância foi 70, não é?
2: 70.
0: Você nasceu que ano?
2: 71.
0: 71, ano da estreia do Campeonato Brasileiro, parabéns.
2: Eu nasci em 71. Então essa foto acho que foi tirada em 78, mais ou menos. Então, assim, essa foto é muito marcante. Foi na casa de um tio meu e todo mundo de branco.
0: Foto de infância, DJ?
1: Era ano novo, DJ?
2: Não, aí que tá, não era ano novo. Mas coincidiu, meu pai tá de branco.
0: Era promoção de roupa branca.
2: E eu me recordo nessa foto que meu pai tava com a calça boca de sino, aquela calça boca de sino, sapato.
0: Cara, eu acho que a minha foto preferida de toda a vida, inclusive ela está na minha sala, assim, arrumadinha ao lado de um espelho e tal, eu cravei ela no espelho, uma foto bonita. Eu e meu irmão, antes de ir pra aula, eu com 5, 6 anos, ele com 3, 4, uma foto muito bonita mesmo. E me causa uma boa sensação.
2: Eu lembro que a camisa branca, meio transparente, o bolso e o como é que chama? O maço de Hollywood aparecendo.
0: Que é vermelho, né?
2: É vermelho.
0: Um clássico de todas as épocas. Dito isso, manda aí pra gente qual a sua foto preferida, foto que você tirou de uma viagem, foto de infância.
2: E se tiver a foto aí, manda pra gente.
0: Boa, manda a descrição, mas se possível, manda a foto.
2: Tem prêmio?
0: Também. Temos massagem na clínica Virginia Spicati.
2: Temos também
0: um kit Bioestratos, tá legal? É com shampoo, condicionador e banho de creme da linha Mel. Pega aí pra, no meio dos teus peitos aí, tá legal? E temos par de ingressos cinemais. Esse programa não para, participe com nós, não sei o que lá, bicho.
2: Tá começando.
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0: Madonna.

0: Zara Larsson, Lush Life. Júnior Marinho, como é que você tá, bicho? Bom dia, meu irmão.
1: Bom dia, André. Bom dia, todo mundo. Tô bem, tu?
0: Eu tô ótimo. Você tava sumindo. Mentira, não tô ótimo. Não vou mentir aqui, não, né?
1: Você tá bravo, eu ouvi.
0: Eu tô bravo, eu tô de mau humor, eu tô escambau. Deixa eu te falar, você tava sumido desse programa? Por quê, hein, bicho?
1: Cara, tanta coisa acontecendo. Foi Goiás, gastronomia,
0: é verdade.
1: Copa.
2: Mega Sena. Eu sei como é que
1: meu
2: é.
1: Sonho, cara.
0: Show da Lady Gaga lá em... teve show de quem mesmo no Rio de Janeiro agora?
2: Shakira.
0: Shakira. É verdade. Mas você tá bem, né?
1: Tô bem.
0: Passa o microfone um pouquinho pra ti. Morreu Maria Preá, bicho. E deixa eu dar um recadinho rápido. 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
2: Tava pensando aqui.
0: Fala, meu irmão.
2: É, a Shakira, vão descongelar ela a cada 4 anos, né? Porque chegou Copa, ela tem que ser a, né?
0: Aí eu pergunto, Populinho, quem aguenta a música da Shakira temática de Copa do Mundo? Desculpa, eu não aguento. Eu tenho mal o que fazer da minha vida.
3: Ô, tadinha. Eu nem sei como que é a música de agora, da Copa.
1: Waka Waka?
3: Não, Waka Waka não.
4: Você tá atrasado 16 anos.
0: A Copa do México em 70.
2: Não, essa.
3: Da África do Sul,
2: é. Não, que agora como a abertura vai ser lá no México, né? Aribariba.
3: Aribariba.
0: Graças a Deus a abertura vai ser no México, no Estádio Azteca, e não nos Estados Unidos, que aquele país é o anti-futebol. Primeiro que eles chamam o esporte de outro nome, né? Soccer, já começa errado aí.
3: Eu tava vendo uma matéria, assim, sobre como que estão os preparativos, as cidades ali que vão receber os jogos nos Estados Unidos, o repórter falando, assim, tem nada, tem uma placa na cidade mostrando as intervenções de trânsito do jogo, mas você não vê as pessoas. Ele falou assim, no aeroporto tinha muita gente, porque tem as seleções vindo, a conexão que eles fizeram na Colômbia, tinha pessoal dos outros países da América do Sul também.
2: No caso da conexão na Colômbia, eles foram pra outra área, né, pra revista. Mas
3: esse pessoal, o repórter falou que ele ficou uma hora.
0: E novamente digo aqui, graças a Deus a abertura não é nos Estados Unidos, porque americano não sabe fazer festa.
5: E deixa eu te fazer uma pergunta.
0: Não sabe fazer festa, querido, veja o que foi esse Super Bowl aí do Bad Bunny, uns foguinhos de artifício, a Inferno Verde, torcida do Goiás, foi melhor que aquilo. Uns foguinhos, velho.
2: Por falar em foguinho, você viu a torcida da Argélia, cara? Que loucura.
0: Não vi o que aconteceu.
2: Nossa, o vídeo tá bombando na internet. A cidade de lá, não sei, capital, de onde eles estavam. Ficou todo céu vermelho, cara, de tantos fogos, sinalizadores, um negócio muito louco.
0: Final de Super Bowl comove quem assiste todo ano, religiosamente, a Marquês de Sapucaí. Para, mano, o americano não sabe da festa, não. Aqueles desfile deles, cara, de 4 de julho. Que coisa chumbrega. Dito isso, o que é que você ia falar, né, Carice?
5: Não, eu ia perguntar se os países fazem, eles entram numa, fazem uma carta de intenção ou demonstram intenção para participar, porque os Estados Unidos parece que não faz questão nenhuma.
0: A gente assinou uma polêmica agora sobre o time do Irã, seleção do Irã, que não vai poder dormir nos Estados Unidos, vai, joga e volta pro México.
2: É.
0: Mas o que vai acontecer? O sonambulismo dos caras vai explodir o hotel? O que é isso, né? Não, pô, gente, peraí.
5: Precisa ficar recluso.
0: Isso é um tapa na cara do espírito esportivo, da FIFA, da Copa do Mundo, do escambau da
3: Madureira. E a FIFA faz aqueles comunicados de lavar as mãos, né? É, porque a gente não interfere nas políticas dos países, blá,
2: mas interfere,
3: blá, blá.
2: Você não pode entrar com uma garrafa de água.
0: Não, pra ganhar estádio, dinheiro, a FIFA interfere. Dinheirista, safada. Safada é bom, né? Ô, FIFA, sua safada. Dito isso, conosco aqui o fotógrafo Gabriel Chaim. Como é que você tá, bicho? Bom dia.
6: Bom dia, obrigado pelo convite.
0: Obrigado você.
6: Obrigado pela oportunidade.
0: Gabriel, que tá com a exposição Guerra Sem Fim, no Oscar Niemeyer. Onde foi a vernissagem? Começa hoje a exposição, confere, né, Gabriel?
6: Isso, aberta ao público, forma gratuita, 10 anos de Guerra Sem Fim.
0: Interessante. Gabriel, e como é que é o mote, o espírito da exposição? Você viajou o mundo inteiro fotografando guerra? Me explica, por favor.
6: Eu sou fotógrafo, documentarista, eu cubro conflitos ao redor do mundo, venho produzindo documentários para emissora, para Globo, outras emissoras internacionais, mas o meu maior cliente hoje é a Globo News, e eu venho fazendo esse
0: documentário. Extraordinário, hein? Extraordinário. Cara, A gente fala muito dos veteranos de guerra que voltam traumatizados, cheio de caraminhola na cabeça, porque não é fácil você viver uma guerra na carne e no espírito. Vassunce, quando vai fotografar uma guerra, você volta diferente, volta baixo astral, volta down ou volta satisfeito com o teu serviço, com a tua arte?
6: Acabei de voltar de uma, o que você acha quando você me vê assim? Eu tô batendo a cabeça na parede.
2: Não, isso aí quem faz é o Júnior Marinho.
0: Mas você voltou de onde agora, Gabriel?
6: Eu tava no Líbano, fiquei 2 meses cobrindo isso, a guerra do Líbano, e cheguei, vim de lá alguns dias atrás.
0: É mesmo? E como é a situação lá? Periclitante, né?
6: Muito ruim isso. Civis sendo bombardeados, civis fugindo, milhões de deslocados da guerra.
0: Que loucura, cara. Que loucura. E olha, a guisa da presença do grande fotógrafo Gabriel Chaim, a nossa enquete de hoje é o seguinte: qual a foto da sua vida? Aquela foto, não sei, você tirou na infância, você tirou na sua TechPix, na sua Rolleiflex, como diria meu querido João Gilberto, não sei, manda foto pra gente, manda descrição também, por óbvio, tá legal? Pode ser foto de qualquer época da tua vida. Morreu Maria Preá e temos aqui kit Biostratos, temos par de ingressos cinemais e temos também massagem para a clínica Virginia Spicati de Henrique Amaral. Gabriel, qual a foto da sua vida, hein, bicho?
6: Pô, são tantas fotos de trabalho.
0: Você que manda, irmão, foto de trabalho da vida. Eu sei que a pergunta é cretina, mas é uma pergunta que eu preciso fazer.
6: Se fosse escolher uma foto da vida, seria a foto dos meus filhos.
0: É mesmo?
6: É.
0: Quantos filhos?
6: 2, goianos.
0: É mesmo?
6: É.
0: Deram a sorte de nascer.
6: Deram
0: cidade.
6: A sorte, é isso. Goianos do pé rachado.
0: E uma foto de trabalho?
6: Tem uma das fotos mais importantes da... Eu não gosto de colocar como a foto mais importante, mas uma das que tá também exposta nos 10 anos de guerra sem fim, que é a foto da Malika, da menininha Yemenita, que rodou o mundo essa fotografia. Ela em seu estado avançado de desnutrição, e eu a fotografei dentro da sua tenda improvisada junto com a mãe, ela amamentando. E ela morreu depois de 10 dias que eu fiz a fotografia, morreu de fome.
0: Que loucura.
6: E nada mudou. Depois da fotografia ter rodado o mundo, as coisas continuam da mesma forma. A foto foi impactante, mas os governantes continuam os mesmos.
0: Sem sombra de dúvida. Olha, a vida ziriga, porém a nossa postura ante a insustentável metafísica da vida tem que ser de alto astral, né? Tem que ser de olhar pra frente sempre. Dito isso, participe conosco, estamos aqui com o fotógrafo Gabriel Chaim, Júnior Marinho, André Popolin, Ana Calisto e a Ziriga, e esse programa não para.
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0: Katy Perry, I Kiss a Girl. 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Beleza, a nossa enquete de hoje, qual a foto da sua vida? Aquela foto que você tirou na infância, ou que você tirou, numa viagem, ou da sua família, não sei. Manda a foto aqui pra gente e, sobretudo, a descrição da foto, tá legal?
1: Muitas fotos aqui, cara, muitas participações e cada foto maravilhosa.
0: O ouvinte diz aqui, bom dia, cafezinho, a foto que gosta é esta. Ele manda uma foto dele, criança, com um olhar extremamente assustado, e aí ele continua. E ao ver essa foto, eu sempre faço uma pergunta. Será que essa criança tem orgulho do adulto de hoje? Tá legal, meu querido.
1: Não pode falar o nome do ouvinte?
0: Pode falar, claro.
1: O Anderson.
0: Valeu, Anderson. Forte abraço, André Pupulim. Você é viciado em foto, né, querido?
2: Um pouquinho,
0: igual. Você é blogueirinha de si mesmo.
2: Não, nem tô tanto. Eu nem tiro tanta foto de mim, assim, não.
0: É, mas tem alguma foto especial que você guarda num porta-retrato, coisa que o valha, ô Pupula?
2: Eu tenho uma foto que eu tirei dos meus avós, que eu guardo. Ela tá impressa. Eu revelei, tá lá em casa, que foi, acho que, o penúltimo ano da minha avó viva. Não mostro o rosto dos dois, mas mostro os dois abraçados.
0: É, foto de velho é sempre uma maravilha. Eu tenho também uma foto da minha avó, assim, ao lado da minha cama. É, entendeu? No criado mudo. E aí eu já acordo, vejo a cara daquela velha e lembro que a vida não é fácil.
2: Não, meus avós ficam na sala. Eles estão abraçadinhos, sala, né? Era aniversário da minha avó, e aí tá abraçado dos dois.
0: É, eu e minha avó, gente, tinha um negócio que ela gostava de me acordar. Eu sou difícil pra acordar, e minha avó gostava de me acordar. Eu já acordo com a foto dela, e aí eu lembro que a vida não é brinquedo, não. A vida é rapadura, viu, querido?
3: Você lembra do sacode que você levava do pra acordar? Sacode.
0: Ou véia pra gostar de acordar os outros.
2: Ela te jogava água fria?
0: Não, a véia era insustentável, viu, bicho?
3: Era aquela gritaria.
0: É, não, tá agora descansando no umbral. Ah, de filho, brincadeira. Minha querida véia, te amo, tá, bicho? Diz, bom dia, cafezeiros, aqui é o Márcio Júnior. A foto que mais gosto é uma no meu aniversário de 7 anos. Eu ganhei 2 bolas de capotão top, e a foto sou eu segurando as duas, uma em cada braço, com, como é que é? Com um cabelo de cuia. E na mesa um bolo em formato de campo de futebol.
2: Cara, isso aí deve ser anos 80, um aniversário dos anos 80.
1: Isso foi no ano 2000,
2: dos anos 2000.
1: 2000.
2: Mas é uma foto bem cara dos anos 80.
0: O Gabriel, foto de infância, estética anos 70 e 80, é uma coisa deslumbrante, né, cara?
4: Sem dúvida.
0: Mas hoje as fotos de infância são as coisas meio instagramável, digamos assim. Ao passo que não, cara. Até a minha infância, que foi nos anos 90, a gente tinha uma estética mais de uma preguiça, né? Extraordinária, linda de morrer.
4: Acho que o mundo era mais livre, né?
0: Mas não é?
4: Eu sou dos anos 80, então as minhas fotos de infância são na rua.
0: Uhum.
4: Brincando, solto e tal. Hoje é muito mais em lugares fechados, fotos mais. Vejo minha filha de 17 anos, coloca a mão no rosto, gosta de ser fotografada. Mas
0: coloca a mão no rosto, é ótimo. Cara, quem sou eu pra falar de fotografia na frente de um craque como você? Mas assim, a impressão que eu tenho é que as fotos, até há 20 e poucos anos, cada foto era um acontecimento. Mesmo porque você comprava o filmezinho, você tinha 30 poses, 32 poses. Então cada foto era literalmente um evento.
3: Ao cada passo foto que hoje, uma revelação.
0: Ao passo que hoje é foto pra isso, é foto pra aquilo, é foto. É uma banalidade, né? Da fotografia.
3: O medo de pegar as fotos e tá. Queimada, né?
1: Queimada, cara.
3: Oh, meu Deus.
2: Mandava revelar o dedão, né? Na frente
3: o
2: da
3: dedo
2: foto.
3: Na
2: né?
3: frente.
1: Mandava revelar e fala das. Era, tinha de 12, 24, 36 poses.
0: Ah, é?
1: É. Era. Aí falava, ó, das 12 salvaram 6.
0: Que coisa maravilhosa.
1: É, tinha
3: claro.
1: Isso.
0: Aí uma coisa que me irrita profundamente é o sujeito que hoje tira 30 fotos na mesma posição pra escolher a melhor. E que é melhor só na cabeça dele, né? Só na ilusão da autoimagem. Isso irrita profundamente. Que,
3: aí fica difícil escolher, aí posta as 30.
0: Aí assim, põe isso,
3: carrossel.
0: Aí mete as 30. Aí é uma coisa maravilhosa, viu, bicho? Olha, ouvinte no Adidinho Henrique Amaral, manda
5: bala. Bom dia, meus queridos. Andrezão, minha foto preferida, Andrezão, desde a infância, é de um monóculo que você coloca o olhinho assim, olha lá no fundo, foi meu avô que tirou da mula sem cabeça, cara.
0: O Opa, aí sim, aí é história, hein, querido? Aí é
1: história, sítio do Capão Amarelo.
0: Ouvinte diz, bom dia, cafezinho. Ah, não, esse aqui já foi. Mais um ouvinte. Bom dia, cafezeiros. Uma das fotos mais importantes foi o dia que conheci Pablo Coça. Na época que ele fazia o Papo Cabeça, foi muito top, aqui é o Guilherme Luiz. Ele mandou uma foto do Pablo aqui, mano do céu. O Pablo tá só a cara do Nazi do Ira. Nossa. Que coisa. Olha o bigodão do Costa, cara. Que loucura, hein, bicho? E o Costa, engraçado que ele não envelhece. Os pelos ao redor do rosto dele envelhecem. Ele mesmo, o physique de rodo dele não envelhece. Valeu, Pablo Costa. Tamo junto, último ouvinte.
6: Bom dia, bom dia. Cara, a foto eu não tenho aqui agora pra mandar, mas que era aquelas Kodak, né? Revelada. E assim que eu tenho lembrança, eu, meu vô e meu pai. Meu pai de bermudinha, camisetinha, chinelão. Chinelão Raider ainda. Meu vô com aquele barrigão, parecendo que tinha engolido uma melancia, com a camisetinha no ombro, num boteco. E eu lá do lado, magrelo, raquito, sem camisa, bermudinha.
1: Valeu, essas são as melhores fotos, né, cara? Pra você ter ideia.
0: Outra pose clássica dos anos 70, 80 era tirar foto ao lado do carro da família. Isso era importante.
1: Del Rey, né? Aquele Del Rey maravilhoso.
0: Todo mundo montado
2: Corcel 2.
0: Num Corcel 2, num Passat. Que coisa maravilhosa, né, bicho?
1: No caso do meu pai era Dodge Polara.
0: Dodge Polara?
1: É,
0: eu ouvi falar disso.
1: Dodge. Né? É da família do Landau. Aqueles tipo carrões grandões e tal. Mas é o Dodge, Dodgeão branco.
0: É o carro da infância, o carro.
1: E meu pai gostava de pegar Nugget, de pintar sapato, né?
2: E
1: passar no pneu do carro, onde ficava escrito Goodyear, né? A marca, ele pintava o Goodyear de branco com tinta Nugget. É lógico que duas viagens, duas andadas que ele dava, saía tudo, mas ele gostava.
0: Que coisa maravilhosa. Tá bom? É a Ziriga, assim como participando conosco. O próximo bloco é Prêmio Moral, é o Escambau de Madureira.
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0: Ele, um orixá encarnado, Gilberto Gil, e ele, um DJ goiano, Alok.

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0: with the ladies and gentlemen. Rapaz, eu tô com a voz baqueada, viu, Bolinho?
1: Ué, que foi?
0: Não, tanto falar, tanto pensar. Tanto
1: pensar. Você passa a manhã inteira falando,
0: eu
1: né?
0: Eu tô pensando que tá desgastando minha garganta, pra você ter ideia, viu, bicho? Tá brincadeira, não. Olha, muito ouvinte participando da nossa enquete de hoje. É foto, qual a foto da tua vida? Tá legal? Aquela que você tirou, que alguém tirou na tua infância, etc. Manda aqui pra gente, como por exemplo o nosso ouvinte, o Ulisses. Deixa eu ligar, liga esse monitor aí da frente, meu irmão, pra vocês verem as fotos também, senão fica difícil. Ligou, deu certo? E o nosso ouvinte Ulisses, ele diz: olha, fomos campeões, meu filho jogando e eu coordenando o projeto onde ele joga, e na comemoração atirei ele pra cima e alguém tirou a foto. Tá aqui a foto, vocês estão vendo aí?
1: Sim.
0: Foto bonita, né, cara?
2: Ficou linda essa foto.
0: Não é? Só o uniforme rubro-negro que realmente dá azar na vida. Tá bom? Se fosse alvinegro, tava melhor. Cara, isso deve ser espetacular. Você ter um filho, levá-lo num jogo de futebol, deve ser uma experiência de outro mundo, hein, bicho? Hein, Gabriel?
1: Sim.
0: Você tem filho
1: tenho,
0: homem?
1: Tenho um filho, Miguel, de 11 anos, e que é louco com futebol, isso.
0: É
1: corintiano.
0: Mesmo? Corintiano, graças a Deus, tá muito bem servido. Ele
1: mas adoro Goiás também.
0: É, aí já é um problema regional que ele tem que resolver com o psicólogo dele no futuro.
1: Você é Vila?
0: Não, aqui eu sou Atlético.
1: Atlético.
0: Aqui eu sou Dragão, tá bom? Valeu o nosso ouvinte que participou conosco, tamo junto. Mais foto aqui, mais ouvinte, o John. Falou: bom dia, cafezinho, minha foto preferida foi quando morava na Europa e tive o prazer de ir a Paris, me chamo John.
2: Nossa, o John tá chique.
0: Você viu aqui o John?
1: Tá chique aí, com a torre ao fundo.
0: É. Cara, eu adorei esses dias, eu vi um vídeo de um senhorzinho do interior de Minas visitando a Torre Eiffel e mediações. Aí o senhorzinho olha e fala: rapaz, mas tá feia essa pracinha, né? Podia passar uma mão de cal aqui, tá tudo, não, tudo jogado, tudo rebolado.
2: Eu já vi um vídeo de uma família goiana visitando,
0: era goiana,
2: assim,
0: né?
2: Mas muito hilário, falando assim: gente, mas parece que eu prefiro a Avenida Goiás.
0: É, não, então o que eu vi foi outro. Mas alguém, todo mundo aqui foi a Paris já?
2: Já
1: acho que teve um cara fazendo pamonha lá na Torre Eiffel, né?
0: Teve isso?
1: É, de Goiânia, isso.
3: Mas tinha que ser, né?
1: É, claro, evidente.
0: Não, porque a Torre Eiffel não aguenta 10 minutos de porrada com o chifre do Isis aqui da T63, gente. Pelo amor de Deus. Tudo bem, mas todo mundo aqui escolheu. Já foi a Paris, óbvio, né, Gabriel? Já foi, Pupulinho?
3: Sim.
0: É mesmo? Eu já fui, Marinho?
3: Não.
0: Eu também não fui, não. É, meu sonho ir a Paris.
3: Não, mas você vai todo dia. Ah, não, Paris.
0: Não, vai descartar. Não, meu sonho é passar, sabe, um dia inteiro naquele Louvre, andando, entendeu?
1: Mas pode tirar uns 2 dias pro Louvre.
2: É, Louvre, você tira um tempo pra você andar.
1: Louvre. Ainda mais assim, andar perdido, sem... Sentar assim, ah, eu quero ir ver tal obra, você andar assim, ah, vou ver o que a vida me traz.
3: O engraçado desse programa, de a gente falar de coisas tão aleatórias, é o seguinte: ele falou que é o chifre aqui do Iris Rezende, aqui e tal, tarará. Engraçado que aqui antigamente chamava-se Praça do Chafariz.
1: Sim.
3: Agora hoje é Elevado da T63.
0: Então, Elevado da T63, para, muda esse nome.
3: É esse o nome, todo mundo goianiense conhece, calma que vai piorar. A Praça do Ratinho até hoje é Praça do Ratinho.
1: Sim.
3: Sendo que não tem nada de ratinho, a não ser um posto de gasolina ao lado que, entendeu?
1: No passado era o posto do ratinho.
3: Posto do ratinho. Então o pessoal, não, é a Praça do Ratinho.
1: A Praça do Ratinho é Latife Seba.
3: É, se você chegar e me falar, ó, eu te encontro lá na Praça Latife Seba, eu vou falar, hã?
0: Rapaz, eu tô comovido porque da Champs-Élysées a gente foi pra Praça do Ratinho, realmente.
3: Mas é muito mais relevante pras nossas vidas aqui, né?
0: Agora, vários amigos que foram a Paris recentemente, todos eles têm voltado com o mesmo vaticínio chumbrega, que é: não, Paris é chata, tem nada pra fazer.
2: Eu não achei.
0: Chatos são vocês, gente, pelo amor de Deus. Paris é chato?
2: Não, não é chato.
0: Bom, o quê? Blumenau, né? Seus canais.
2: Eu andei bastante em Paris, foram 5 dias felizes.
0: É mesmo?
2: É, não vi os perrengues que o pessoal fala muito, rato, cidade suja
3: não, e rato.
2: Ainda fiquei olhando assim pra ver se filmar um ratinho, mas não vi nada disso.
3: Fui nem o Ratatouille, você foi no restaurante Ratatouille.
2: Foi muito feliz em Paris. Né?
0: Não, eu quero ir pra Paris, mas eu quero ir sozinho. Eu quero ir pra ficar dando rolê de casal, tirando fotinho em Torre Eiffel.
2: É, meio
0: pagando
2: velha, né?
0: Caro num bife porcaria da JBS, tá me entendendo? Contrabandeado no navio. Não, não, não. Eu quero ir pra dar rolê sozinho, pra ver fantasma, o encosto de Notre Dame,
2: as sei lá. As catacumbas de Paris, você já viu?
0: Não, não vi. Mas quero ver esses troços. E aí você dá rolê...
3: Ele quer ver que as moças dançam no cancã, né?
0: Você dá rolê em catacumba com uma namorada, não é legal, né, Gabriel?
1: Verdade.
0: Tem que ir
1: verdade.
0: Sozinho.
1: É num encosto, você leva seus encostos de estimação e vai lá pras catacumbas.
0: É, não, Paris dizem que tem muito encosto.
1: Tem muito,
0: é. As
1: catacumbas,
0: né? É, que nem o setor central aqui de Goiânia, é encosto em banda de lado, tá bom? Olha, mais ouvinte
3: diz... Manuel mandou o seguinte, bom dia, cafezinho, foto tirada na casa da minha avó em 1995, ele também guti-guti.
0: Olha aí, isso. Bonitinho,
3: gracinha.
0: Foto de infância, você tem foto de infância, ô Júlio Marinho, meu querido?
4: Umas 50 ou mais.
0: É mesmo?
3: Eu tenho aquela preta e branca.
4: Eu tenho uns 10 álbuns lá em casa de
0: foto. Ah, é? Mas tem alguma digitalizada? Não, digitalizada, Vassoncê tem.
4: Ah, no celular não.
0: Então eu ia pedir pra você mandar aqui pra gente exibir para a nossa audiência.
3: Sabe aquelas fotos preto e branco que a gente tinha nas casas antigas, tinha na sala da criança da casa, né? Colocava aquela foto enorme na parede, parecendo um quadro preto e branco. Eu tenho aquilo lá.
0: É mesmo?
3: Minha mãe tem, né?
0: Olha, vamos rodar áudio aí, bicho. Bem no pique, mas tem mais, tem muito texto também,
3: tem muito,
0: né?
3: Texto, muitas imagens, o pessoal mandando muitas imagens, mas vamos pra áudio do ouvinte, vai lá.
5: Bom dia, cafezinho, bom dia, cafezeiras, André Rodrigues, DJ bancada, cara, Cleio Rodrigues aqui falando. A minha foto, cara, é aquela que o pessoal pegava os jumentos, pintava, falava que era zebra. Aí tirava a foto sua, menino lá em cima do jumento pintado, né? E aí te vendia um negocinho lá que você olhava dentro do buraco lá.
3: É igual, valeu, pessoal, querido. Nesse ano na pecuária teve aquele mini pônei, né?
4: Véi, eu tenho uma foto no jumento.
0: Não, não foi. É verdade, um jumento e um mini pônei
4: E vida, era na pecuária aqui de Goiânia.
3: Não, mas pode piorar, mas eles pegam o jumento e pintam ele como uma zebra.
4: Não, era
0: uma zebra. Rapaz, na minha infância no Nordeste, vocês não têm ideia a quantidade de jumento que tinha. Era uma coisa assim, era por esquina, os bichos se criavam sozinhos, era jumento selvagem mesmo. Não, hoje tem extinção, viu? Sabe disso, né?
3: André.
0: O que, querido?
3: É ouvinte corrigindo aqui.
0: Ouvinte me corrigindo? É. Então, por favor, tá me fazendo.
3: Não ouvimos, hein?
0: Por favor.
3: Não ouvimos antes.
0: Manda.
6: André, fala, você querida. Disse que a abertura vai ser no México, não nos Estados Unidos. A abertura vai ser nos três países. Cada um vai ter sua abertura.
0: Não, positivo.
6: Inclusive nos Estados Unidos, a Anitta vai ser uma das pessoas que vai participar.
3: Mais valeu, uma vez querida. Eu falo que a abertura oficial será no México. Não, então.
0: Obrigado.
3: Depois dessa notícia...
0: É porque a abertura ainda. Pra mim é o primeiro jogo, né? É a festa...
1: É México e África do Sul, né?
0: México e África do Sul.
1: O estádio Azteca vai ser o estádio com maior quantidade de jogos até hoje em Copas do Mundo.
0: É, porque o estádio Azteca abrigou a Copa de 70, vencida pelo Brasil, a Copa de 86, vencida por Diego Armando Maradona e mais 10 caboclos.
3: Por falar em Diego Armando Maradona, a Argentina jogou ontem. Menino.
0: Foi quanto?
3: 3-0.
0: Amistoso contra?
3: Islândia.
0: Não, aí não dá.
3: Mas calma, calma.
0: Aí é loucura.
3: Calma, em 20 minutos que o Messi entrou no final da partida, estava só 1-0, foi 2 gols.
0: É, mas quanto a Islândia? Sabe qual é o esporte nacional da Islândia?
1: É comer carne de baleia.
0: Não, xadrez. Não,
1: pesca.
0: Você vê, é um país de 600 mil pessoas. É a Aparecida de Goiânia, Islândia.
1: É.
0: Diga aí.
1: Anápolis.
0: Não, Anápolis tem quase
1: 500 e alguma, né? Coisa também.
0: Olha isso. É, ó, que loucura, Islândia, né? Tá, dito isso, sigam participando conosco. DJ, separa prêmio pro povo, DJ.
3: Tá bom.
0: Pelo amor de

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5: Mariah Carey, Shake It Off.

0: Mariah aqui neste cafezinho velho de guerra, pois
1: sabia
0: não, DJ?
1: Que a Mariah vai estar no Brasil em novembro?
0: É mesmo?
1: Novembro, mas sim com um show inédito. Muita gente não sabe, mas a Mariah vai vir com o show Christmas, Natal.
0: Ah, é?
1: Que, se eu não estiver enganado, se não for a primeira vez, é uma das poucas vezes que ela faz essa turnê de Natal fora dos Estados Unidos.
0: Pô, cara, vou me programar pra ver Mariah Carey cantar.
1: Então ela vai
0: duas
1: ser
0: horas de música
1: natalina.
0: Natalina vai ser.
1: E assim, acho que ela começa a ser descongelada em setembro, né?
0: Boa, boa. Rapaz, chegou foto aqui do senhor Popolim, do senhor Júnior Marinho, viu? Olha a foto do Júnior Marinho na infância.
1: Você que tá conectado no InterativaFM.net ou então pelo aplicativo da Interativa, tem lá em TV, você vai acessar e vai poder assistir o cafezinho.
0: Ah, tá, assistir o cafezinho sim, ver a foto não, porque não tem como.
1: Eu tô falando assistir o cafezinho. Filho.
0: Mas essa foto tinha quantos anos aqui, ô Marinho?
2: Eu tava fazendo 6. Isso aí é tudo primo, você acredita?
3: Nossa, tanto que a família era grande, né? Ele ainda é, mas cara, menino espichado.
0: Olha os bandejão de inox com docinho.
2: Não, clássico, tamanho, né? Desse bolo também.
4: Nossa, é bolo grande. O bolo dos anos 90, né?
2: Ah,
4: agora você gosta de
2: aqueles bolinhos assim. Você come um papelinho, né?
3: É. O povo corta, é um carpaccio de bolo.
4: Uma fatia fina. Cortava um toletão de bolo assim, ó.
1: E esses meninos loucos pra pegarem os brigadeiros.
0: É verdade.
2: Não, tinha aqueles balão aí.
3: Ah, o balão. Essa prima sua aqui da foto assim, na direita, ela tá com a cara ali, ela tá olhando pra alguma coisa que ela tá desejando muito, que dá até o olhinho dela assim pro lado.
0: Cara, vocês lembram? Olha, não existe mais isso, pelo menos há muito tempo eu não vejo, que é o chapéuzinho do aniversário,
1: o
0: né?
1: Cone, né? O conezinho.
3: O conezinho ali tem vários.
1: Como é que chama? Olho sogra?
3: Ah.
0: E o tema do aniversário foi Mickey e Pato Dono.
3: É o chapéuzinho do Mickey.
2: Sim, nossa.
0: É, rapaz. E aí o DJ no intervalo falando, realmente, aí por isso que as pessoas vão à Disney, choram, memória afetiva.
1: Mas
0: do Mickey.
1: Cara,
0: memória afetiva de Mickey, malandro. Ué,
3: então, eu achei uma foto aqui, a gente falando do filme do He-Man, eu tive uma festa de aniversário do He-Man.
0: É mesmo? Cara, deixa eu ver aqui.
3: Eu mandei aí. Não dá pra ver tudo, mas olha o que é o fundo
0: olha
3: da foto.
0: Isso, rapaz.
3: É o rabo do gato guerreiro.
0: É verdade.
1: É mesmo,
0: o
1: rabo, cara,
0: guerreiro.
1: O rabo do gato
0: bicho, Pupulina, quantos anos aqui,
3: Pupulina? Ah, eu acho que era meu aniversário de 5, 6 anos.
0: Rapaz, o Pupulino é uma criança bonita, né?
1: Bonita, bonita.
0: Aí envelheceu.
1: Poderia ter feito propaganda da Parmalat, hein? Muito bom.
0: Mas totalmente, né?
1: Com certeza.
0: Rapaz, mas criança, garoto, propaganda mesmo, né, bicho?
3: E éramos os três nesse caminho, assim.
0: Rapaz, qual foi? Esse assunto é interessante. O Marinho aqui com a festa temática dele de aniversário, 6 anos de idade, Mickey e Pato Donald. Vocês lembram o tema que mais marcou vocês? Festa de aniversário infantil?
4: Eu não tive festa de aniversário enquanto eu era criança.
0: É mesmo?
4: Não, e isso foi um trauma, assim,
0: sua
4: pra mim.
0: Sua mãe era testemunha de Jeová?
4: Não, pobre.
0: Não, era pobre?
4: Sem dinheiro.
0: Ah, tá.
4: Três filhos, sem planejamento. Então, a gente não teve. E aí, tipo, eu tive a minha primeira festa com 17 anos. Aí já não tinha mais tema.
0: Você, Popolim, teve aqui. Você mostrou.
3: Ah, eu tive festa. Eu tive festa de futebol, Fórmula 1.
1: Teve do Rambo, não?
3: Não, o Rambo,
1: teve a fase do Rambo também.
0: Fórmula 1 eu tive. Fórmula 1,
3: He-Man.
1: Time de futebol?
3: Time de futebol, não. Eu tive. Meu irmão teve do circo.
4: Nossa, circo é mais.
3: Circo, não. E aí era super produções, assim. Tudo feito no isopor, nas lâminas de isopor.
0: Olha, eu tive uma do Jurassic Park, eu fiquei indignado. Eu não gosto de dinossauro.
1: Você ficou fantasiado de T-Rex?
0: Não, eu detestava dinossauro. E festa infantil, quem escolhe o tema são os adultos. Né?
2: Eu escolhi as minhas, na verdade.
3: Ah,
2: eu
3: escolhi os meus também, minha mãe deixava.
2: É, eu não sei como, minha mãe desconfiava, porque eu nunca tive de futebol, de nada. O meu era a turma da Mônica, Chico Bento, Pato Donald, já devia saber, né?
1: Por isso eu falo, André, se ele for na Disney, ele vai se emocionar na hora que ver o personagem.
0: Pelo amor de
1: falando
0: Deus.
1: Pra você, cara.
0: Vocês que se emocionam com Disney, vocês têm um parafuso a menos, pelo amor de Deus.
1: Você tem um coração de pedra, fica aí.
0: Não, coração de pedra?
3: Pedra.
0: Ah, olha aí.
3: Eu mandei uma foto aí agora, eu e meus irmãos, minha irmã mais nova. Aí tá.
0: Abre aqui.
3: Tá aí,
1: tá. Vamos lá, vamos, 20.
0: Olha que foto bonita, hein, bicho?
3: Era
0: de estúdio, né?
3: É, estúdio nos anos 80, você vestia roupinha lá, imitando os anos 50 e tirava foto. Aí temos fotos, cada um nessas roupas e uma de nós três.
4: Nossa,
0: que
4: muito
0: coisa bonito. Maravilhosa.
1: Pode colocar o vídeo?
0: Vamos colocar esse povo pra falar, vai?
1: Detalhe, vai.
5: E aí, André, DJ, pessoal da Interativa.
1: Beleza.
5: Aqui é Juliano.
0: Fala, Ju.
5: Estou na Irlanda, em Galway.
1: Oh,
5: e acompanhando vocês diariamente. Abraço a todos.
0: Valeu, cara. Um salve aí diretamente da Irlanda. Irlanda é um país que eu, se Deus quiser, jamais conhecerei. Fazer o que na Irlanda?
1: Toma chope.
0: Não, chope eu tomo aqui no Jardim América.
4: Passa frio.
0: Frio eu passo, aí eu vou pra Irlanda mesmo. Olha, o ouvinte manda aqui, puro suco de anos 90, Lego, como é o nome da nossa ouvinte? Deixa eu pegar aqui. É a Bruna. Aí ela mandou uma foto com Lego na cama, conjuntinho do El Chan, e ela diz, amo essa foto, época que você tirava uma foto e era isso, era pra sempre. Depois de 2 anos, você revelava e via no que dava.
3: Ah, não tá aqui mostrando pra gente a foto, não.
0: Não, tá, até porque eu tô no outro computador, tem que ser
3: vai lá, aí, essa aí, então. É mais uma pra baixo, essa aí.
0: Mas deixa eu soltar a prima aqui nesse programa.
3: Meu Deus.
0: Você viu a foto?
2: Falando em El Chan, eu lembrei, eu tive uma festa do El Chan. Tanto que eu era
0: do El Chan?
2: Nossa! Aham, tinha todas as fitas, o bambolê.
0: Melancheirinha era o compadre Washington.
3: Você não comia seu lanche, não, devia dar um susto.
0: Mas não é? Sabe de nada, nós é. Ouvinte, a nossa querida ouvinte Laísa Ribeiro mandou uma foto. Ela diz: bom dia, cafezinho. Tá aqui a minha foto. Essa foto é com meu pai realizando o sonho de me formar em direito. Ele faleceu em 2015, o que torna a foto ainda mais especial. E aí a foto dela lá do pai recebendo canudo de papel, né, cara? Que coisa bonita. 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Ouvinte no ar.
6: Bom dia, André. Bom dia, DJ. Bom dia, galera do cafezinho. Quem fala aqui é o William, motorista aplicativo. Claro que a minha foto inesquecível é o jogo que eu assisti do Real Madrid no Santiago Bernabéu, né? E com a camisa do Paysandu, claro, né? É meu clube do coração.
3: Eu ia perguntar se era do Avaí, porque não tá dando pra ver direito, mas é do Paysandu.
0: Ouvinte aí na porta do Santiago Bernabéu, esse templo do futebol mundial.
4: Um baita de um estádio.
0: Você foi lá?
4: Foi.
0: Mas foi pra ver jogo ou só pra visitar o estádio?
4: Não, só pra visitar. Eu tava por Madrid e foi lá assuntar. Maravilhoso.
0: Esse é um rolê que eu quero juntar uma grana e levar o DJ.
1: Não, eu quero ir no Camp Nou.
0: Não, a gente vai.
1: Eu sou Barcelona, calma, né? Então,
0: a gente vai no Camp Nou também.
1: Tá bom. Tá
0: mas
1: bom.
0: A gente vai no Santiago, pode ser? A gente vai nos dois.
1: Eu vou de olhos vendados.
0: Tá, não tem problema.
1: Tá bom.
0: DJ é torcedor do Barcelona. Canalha, acaba de
1: ver. Ganhou o prêmio.
0: Esse ouvinte aqui levou o kit Biostratos, tá? Shampoo, condicionador
1: fechou,
0: e banho.
1: Fechou, tamo junto, é nóis.
0: E creme da Linha Mel. Diga aí, Linha Mel.
1: Linha Mel.
0: Doce, doce, tá bom?
1: Como mel.
0: Esse programa não para, sigam participando conosco. Se liga.
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0: Sabrina Carpenter.

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0: 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Maria Preata, bom? Querida Eta James, André Pupulin, temos informação diretamente dos Estados Unidos, onde acontece a Copa do Mundo, por favor. Copa.
1: Vamos lá, nós estamos, amanhã estreia, né? Começa a Copa do Mundo.
0: Meu Deus, já é amanhã, Jesus
1: Cristo. É amanhã, Brasil joga no sábado. E nós temos, saiu, né, a lista aqui dos 10 jogadores com maior salário do Brasil na Copa do Mundo.
0: Neymar está entre eles?
1: Não está, porque aí até a reportagem faz a ponderação, porque o salário do Neymar não é salário, são aqueles acordos de marketing, de uso de imagem e tudo, então ele não
2: entra. Ele é o dono do Santos hoje, pronto.
1: É tipo um jogador holandês que tem aí, né?
0: Querido sim. Maior salário do Brasil, quem paga é o Corinthians, viu? É. Quer dizer, não paga.
1: Não paga o salário nem a hipoteca
2: e antes do Popolim falar, pegando o gancho, André, falando de emocionar na Disney, mas ele quer...
0: Isso é o ouvinte falando,
2: isso, né? Isso é o ouvinte falando. Calma, eu vou chegar lá.
0: Tá, desculpa.
2: Você tá com pressa?
0: Não, tô não, cara. Desculpa.
2: Então tá bom. Vai. Mas se ele for na arena do Corinthians, vai chorar.
0: Claro,
2: como criança.
0: Mas você quer comparar, meu Deus do céu.
2: Chama-se memória afetiva,
0: não,
2: filho.
0: Meu irmão, não chama não. Você quer comparar um coliseu do esporte mundial, que é a Arena Corinthians, com a Disney?
1: Ia fazer uma piada, mas eu me segurei aqui porque...
0: Meu querido, Disney é fila e engana bobo pra pegar a Disney.
1: É, fila é o que mais tem na Disney.
3: É o que mais tem.
0: Não, pelo amor de Deus.
1: Você paga pra furar fila.
2: Cara, mas entenda o contexto da coisa. Não dá nem pra comparar. Primeiro lugar, a arena não é do Corinthians, é da Caixa Econômica. Você já começa daí. Segundo, comparar Disney é muito maior.
1: Ai,
2: mas
1: gente, eu fico querendo
2: maior.
1: Fazer a piada e me seguro.
0: Não, calma.
1: Pra não levantar a ira dos corintianos.
0: Não, fica à vontade.
1: Faça. Pode fazer?
0: Faça, faça.
1: Na Disney só tem um Pateta.
3: Pegou pesado, DJ.
0: Meteu essa?
3: DJ gostou.
1: Senhora! Não me odeie.
2: Poderia ficar sem essa hoje.
0: Mas você pode até gostar da Disney. Dos brinquedinhos, do frufru, da fila, do cachorro quente porcaria de americano. Você pode gostar disso? Quem sou eu pra julgar o gosto de alguém? Mas você se emocionar com o Mickey de pelúcia é debilidade emocional.
1: Ah, não, aí o Mickey de pelúcia não dá pra emocionar.
0: Infelizmente,
1: não.
0: Eu tô aqui pra
2: trazer a verdade. Eu tô falando de algo maior, eu tô falando do universo Disney.
0: Ah,
2: não tô falando necessariamente do parque lá em Orlando.
1: Não, assim, entendeu? Uma coisa que é legal é o show que tem no fim do dia. Você foi assistir, caía o castelo todo iluminado, cantando, projeção dos principais.
2: Mas
1: das principais
2: não adianta
1: animações.
2: Falar isso pro André. Ele não teve o aniversário do Mickey e do Pato Donald, como o nosso querido Júnior Marinho.
0: Mas quem canta lá no final do dia do show da Disney?
1: No final tem
0: o Jorge
1: Sininho.
0: Aragão.
1: É o Jorge Aragão.
0: Se Alessi for Brandão.
1: O Jorge Aragão. É o Jorge Aragão e Alessi Brandão.
2: Melhor que o Belo e a Marrom, né?
0: Se for Jorge Aragão, ok. Agora, se for musical de americano blá blá.
1: Não, pode ser. Vamos na lista dos salários, porque até agora a gente não foi. O maior salário é do Vini Júnior, que anualmente ganha 146 milhões. Tá ruim, não.
0: Rapaz, mas é em reais isso?
1: Em reais, reais. Depois Casimiro, 122 milhões. Tô falando do valor anual. Rafinha, 97,5 milhões. Ederson. Gente, alguém tem coragem de pagar isso tudo pelo Ederson?
0: Quem é que o Ederson ganha?
1: 92,4 milhões
0: Meu
1: por
0: Deus.
1: Ano. 7,1 por mês.
0: Olha, isso me emociona. Salário de jogador de futebol.
1: Fabinho, 81,9. Marquinhos, 78,6. Gabriel Martinelli, 63,1. Matheus Cunha, 63,1. Ibanhês, 57,2. E Bruno Guimarães, 56,1.
0: Rapaz, diga aí, Ana Calista, olha o salário das peças.
3: Ai, ai.
1: Agora, eu tô espantado
0: eu tô
1: de
0: espantado
1: alguém pagar isso
0: Ederson.
1: Pelo Ederson e pelo Fabinho.
3: Pelo Fabinho também.
0: Não, o Fabinho, tudo bem que ele tá jogando na Arábia e é um volante de categoria.
1: Ah, sim, tá, é porque tá na Arábia.
0: Mas o Ederson, isso aí, há 4 anos, essa praga tava no Corinthians. Meu irmão, quando esse cara saiu, a torcida do Corinthians comemorou, bateu palma. Mas tá bom, né? Às vezes as pessoas evoluem na profissão. Deve ser o Ederson, o caso dele.
3: O sentimento me define. Inveja.
1: Recalque, né?
3: Recalque. Como tudo é que eu queria.
0: Como é que deve ser, hein, você ganhar? O Vini, 146 anos, né? 146 milhões?
3: Eu não consigo nem projetar isso pra minha vida.
0: Não.
1: Eu só consigo projetar o tanto que eu viajaria se eu tivesse um salário desse na vida.
0: É praticamente assim, 1 milhão a cada 3 dias. Assim, fazendo uma média bem por alto, 300 mil reais por dia. Diga aí, cara, 300 conto por dia?
3: O que você faz com esse dinheiro?
0: Não, eu desencarno em uma semana.
1: Eu não ia ser uma boa pessoa.
4: Eu também gosto de jogar futebol, por isso que eu tô incentivo. Porque vai que...
1: Incentivo.
4: Meu sonho era saber jogar futebol.
0: Olha isso, é doido. Que loucura, tá bom?
1: Eu sou qual o Curupira, com as pernas invertidas.
0: É, né? Olha, muito ouvinte aqui mandando foto. Por exemplo, o Newton. Ah, o Newton, pô, caramba, o Newton.
2: Cara, uma foto com patropia.
0: O Newton mandou uma foto aqui, bicho, que trocou comigo na rádio. Olha aqui, ele fala. Uma foto que tem boas, eu tenho boas lembranças. Foi nesse dia que visitei o estúdio da Inc, conheci o André.
2: Já viu
0: o
2: patropia?
0: Olha isso, mano.
1: Eu, isso aí não é o Zé Pilintra, não?
2: É, não, é o vocalista do Fala Mansa também, que tá aqui.
0: De canalha. Isso aí foi em 2017, eu acho, cara. Caramba, o Newton tá sumido, hein, Nilteiro? Nilteiro vinha aqui no estúdio.
1: Tava magra, hein, André?
0: Aí eu tô gordo agora, né?
2: É. Tá vendo? É, o Pupulinho hoje só tá dando canelada.
1: Eu falei que hoje eu tô mal-humorado.
0: Eles são os fãs da Disney. É assim que eles tratam os amigos. Tá bom, valeu, Nilteiras. Um forte abraço. Ouvinte diz, bom dia, cafezinho. Minha foto inesquecível com minha filha no colo assim que ela acabou de nascer na sala de cirurgia.
2: Emocionante.
0: Bonito, cara.
2: Muito bonito, vamos lá.
0: Temos áudio aí, doidão?
2: Tem áudio.
0: Não, esse ouvinte aí já foi, pô.
2: Já foi isso?
0: Pega aqui, ó, vai, manda áudio aí pra gente.
2: Então tá bom, ouvinte participando, 3226-490.
5: Aqui é o João Carlos,
2: salviano.
5: O André tá falando das festas deles aí, as festas da família deles, tanto a mãe dele quanto o pai dele gostavam de super produções. Eu lembro de todos os aniversários do André, do Thiago, da Sejane, nos carnavais também, eles tinham muitas fotos infantis.
2: É tudo valeu, hollywoodiano, Lula. Então.
0: Valeu.
1: Meus pais gostavam de muita festa, assim, de aniversário.
0: É, né? Teu primo, esse menino aqui?
1: É primo da minha mãe.
0: Ah, entendi. Então não é teu primo.
1: Uai, é meu primo de segundo grau.
2: É, primo segundo.
0: Ah, bom, então. Parente é seu, trato como quiser. Ouvinte no ar.
6: Bom dia, Andrezão e todos os cafezinhos. A foto que eu mais gosto é aquela que todo mundo tem, sabe? Tirada na escola. Que você sentava assim, tinha um globo na frente, um mapa mundi atrás, aquela copinho cheio de caneta, você tinha que sentar e colocar.
0: Essa era a foto padrão.
2: E tinha um quadrinho das com escolas do Brasil. A série, né, que você fazia. Pré-alfabetização vespertino.
0: Aham, tinha isso. Mas isso aí foi até os anos 80, eu acho.
1: É, eu fiz minha alfabetização nos anos 80, eu tive, né?
3: É, anos 90 ainda, eu peguei essa.
0: Eu não tirei essa foto, não.
4: A minha era com a bandeira do Brasil.
2: A foto do André é aquela encostada, aquela, sabe aquela
1: que eu me segurei agora pra falar outra coisa, porque senão eu ia perder a amizade do André aqui.
2: Não, a foto do André é aquela que eles tiram com um número assim, você numa parede, sabe, branca, com um número. Quando é fichado.
0: Não, Vopulinho, agora você faça piada.
1: Não, já perdi o time, não, a gente não faz piada fora da hora, não.
0: Último ouvinte. Vai.
7: Bom dia, cafezeiro. Eu nasci em 76, então toda foto antes dos 1990 eu gosto. André, uma pergunta pro nosso convidado aí. Qual país ele fotografaria tirando o Brasil? Que ele...
0: Boa, mas o nosso convidado já foi, ele tem entrevista para a Globo News. Pediu licença e falou, vou falar com a Globo News, André.
2: Mas ele veio aqui primeiro, chupa a Globo News.
0: Tá bom, e aí, olha, e vamos reforçar aqui a exposição do Gabriel Chaim, começa hoje no Centro Cultural Oscar Niemeyer, tá bom? Esse programa não para, agradecer a todos que participaram conosco, porque sempre aqui, vocês sabem, é a Ziriga. Música.

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1: Se a Copa começa nesta quinta, Goiás já entra em campo primeiro. O goiano Wilton Pereira Sampaio foi escalado para apitar o jogo de abertura entre México e África do Sul. E não vai sozinho, não. A equipe de arbitragem também tem outro goiano e mais brasileiros. Ou seja, antes da bola rolar, Goiás já tá participando da Copa.
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3: Bruno Mars.

0: cafezinho que não para nunca, mas uma hora chega ao fim, né? 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Beleza, Ana Calisto, volte sempre esse programa Saúde Bom Caminho, viu, querida?
1: Volto sempre mesmo. Na minha próxima visita a gente tem novidade. Coisas que eu quero falar, agora eu não posso falar.
0: Boa.
1: Sobre os nossos eventos. E boa semana pra todo mundo, boa estreia pra gente.
0: Valeu, querida. É, bicho, Brasil e Marrocos sábado, viu?
1: Sem criar expectativas, mas criando, né? Porque a gente é brasileiro.
0: Pô, eu tô com medo, viu, dessa estreia, falando sério. Eu deveria me internar por estar com medo do Marrocos. Quem diabo é o Marrocos?
1: Mas o Marrocos foi muito bem na Copa anterior.
0: Foi então, semifinalista.
1: Então acho que o medo ele é válido.
0: É, não, o time é bom, arrumadinho. Ô, Júnior Marinho, valeu, querido, até a próxima.
2: Falou, André, falou todo mundo, até mais, até semana que vem.
0: Um beijo, DJ Henrique Amaral.
3: Um beijo no seu coração.
0: Muito obrigado. E olha, DJ, pra finalizar esse programa, frase de autor desconhecido, com quanto isso aqui é um provérbio chinês, tá? Atenção.
3: Então vai.
0: Abre aspas. Um tolo reza por um caminho mais fácil. Um sábio reza por pernas mais fortes. Gostou,
3: boa,
0: querido?
3: Boa.
0: Fica com Deus então, bicho. O Bônus chegando aí.
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0: 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Olá, muito bom dia! Salve, salve, senhoras e senhores! Aqui DJ Henrique Amaral. Mais uma edição dele, o Bônus, daquele jeito, 60 minutos, uma hora só de música, sem nenhum break comercial. E contando aí, sempre com você do outro lado, sabe, né? 3226-9490, valendo um par de ingressos do Cinemais, o melhor cinema te espera.
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0: Começando com Calvin Harris e Dua Lipa.

0: Justin Timberlake. Bônus. Aqui no Bônus da Interativa, isso mesmo, esse é o Bônus com muita música.
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0: 60 minutos diretaço, cara, ó. E o 32269490 tá aqui, aguardando você participar. Pedindo por mensagem de texto e principalmente mensagem de voz. Eu quero ouvir a sua voz. Faça como locutor da Interativa, anuncia aí a música. Fala, ó, eu gosto muito de Harry Styles e gostaria de ouvir no Bônus. As You Was, por exemplo. Citei um exemplo, tá certo? 32269490, segue aqui o Bônus. Agora com uma voz maravilhosa. Tem uma interpretação dela, da música da Olivia.

0: Guetta, David Bowie, Sofia Alice Baxter. É muita música, viu?
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0: Esse é o bônus aqui nos 949 da Interativa.
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0: Isso. Chegamos ao som do Maroon 5 com What Lovers Do.

Deliverance com That's So True. Bônus! Fechando muito bem o bônus dessa quarta-feira, dia 10. Quem faturou para de ingressos foi o Vinícius Figueiredo. Fiquei devendo pra você, ouvinte. Eu citei o nome da Pink, toquei ela na sequência e falei de uma homenagem que ela fez e tá bombando na internet. Isso aconteceu em 2022. Ela fez uma homenagem em um show, na verdade, o American Music Awards em 2022, cantando a música da Olivia Newton-John, Hopeless Devoted to You.

0: foi um clássico do Grease nos tempos da brilhantina. E a Pink, olha, vale a pena você conferir. Assista depois. Pink com Hopeless. Muito bom, tá certo? Ó, quem faturou par de ingresso foi o Vinícius Figueiredo, final do telefone 8793. Já já tem o Classic Hits com os melhores clássicos.
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Hits, os melhores clássicos das décadas de 70, 80, 90, começo dos anos 2000 e quem sabe até anos 60, vai depender de você, ouvinte, participando mensagens de áudio, tá certo? Hoje vou abrir com o som de 1981. Meu Deus, 81, antiguinha, hein? Bem antiga. Música que é considerada praticamente um hino nacional na Austrália. Estou falando da música da banda Man at Work, The Wonder, na voz de Colin Hay, viu?

0: Bom dia, DJ Henrique Amaral. Eu queria ouvir Tina Turner, Typical May, por favor.
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0: diva é diva, né? E não se discute.
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0: Typical Male com Tina Turner. Ah, maravilhosa Tina Turner. Eterna Tina Turner. Teve o nosso maestro e pouco reconhecido, viu? O cara muito subestimado. Sérgio Mendes. Aí o Black Eyed Peas reconheceu, falou, vamos pegar e regravar aí uma música desse cara, esse baita artista que foi Sérgio Mendes, com Mais Que Nada. Teve também Engenheiros do Havaí, Green Day, Man at Work. Eu abri a primeira sequência aqui no Classic Hits, um programa, o Segups, alarme, imagem, rastreamento veicular, com quem é referência e segurança há 54 anos. 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
15: O ano 1991, os caras de um hit só, né? Não tenho histórias deles, mas fizeram um baita sucesso com Unbelievable.

0: Can Feel It. Cara, essa música tem história, hein? Classic Hits. Sabia que essa música foi criada inicialmente, originalmente lançada em 2004 e criada para ser o tema oficial da seleção francesa durante a Eurocopa do mesmo ano. Eu não sabia dessa também, informação interessante. Teve Google Dolls, teve Queen e claro, tá faltando o seu flashback. É, aquele clássico inesquecível pra você. 3226-9490, valendo par de ingressos do Cinemais. 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
2: Já temos árbitro para a estreia do Brasil na Copa. O escolhido foi esloveno Slavko Vinci, que costuma apitar jogos grandes da Champions League. Agora é torcer para ele passar despercebido, porque quando o juiz vira assunto, normalmente deu problema.
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0: Future Beat com Mr. Vain.
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0: Som de 93. Essa eu toquei muito nas pistas, viu? Essa eu toquei. Atendendo o pedido do ouvinte pelo 32269490. Projeto que foi encabeçado pelo alemão Thorsten Sveslau. É, muita gente não sabe, um projeto alemão. Culture Beat. Teve também Tears for Fears. Fechando a minha participação no Classic Hits. Ó, recado importante. Anote aí. 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E quem vai levar par de ingressos do Cinemais, o melhor cinema te espera, Carlos José, final do telefone 1171. Sou o DJ Henrique Amaral, tô indo nessa, já tem papo cabeça, valeu!
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0: Meio-dia em ponto, quarta-feira, 10 de junho de 2026. Muito prazer. Sou Henrique Augusto. Vamos juntos até as 14h, até 13h, tem Papo Cabeça ao vivo pelos 94.9, também com a nossa live comandada pelo Alex Almeida, que você acompanha pelas plataformas digitais da Interativa. A mensagem de áudio que você grava no 32269490 por conta do Adriano Rosa. E hoje no Papo Cabeça, pesquisa Quest, Lula lidera com 44% no segundo turno e abre vantagem sobre Flávio Bolsonaro, que tem 38%. Donald Trump diz que Irã demorou para negociar e irá pagar o preço, nas palavras dele. E motorista agride coletores de lixo com pedaço de madeira após discussão em Goiânia. Esses e outros assuntos no Papo Cabeça desta segunda-feira. Equipe presencial hoje com o professor Francisco Tavares e o também professor Jefferson Acevedo. Boa tarde, gente. Francisco, depois de um tempo, né, Fran?
4: Eu voltei. Estava com saudades da Rádio Interativa depois de um périplo pela Bahia, Minas Gerais, Brasília e por aí vai. Tô de volta, é uma alegria estar aqui para conversar com as ouvintes e os ouvintes.
0: Jefferson, bem-vindo.
5: Boa tarde a todos, Henrique. Boa tarde, professor. É uma honra, uma grande satisfação estar aqui.
4: A honra é minha.
5: Esse que é... um grande amigo, acompanho ele há muito tempo, orientador do meu melhor amigo, inclusive, Flávio Batista, mandar um abraço pra ele aí.
4: Grande Flávio.
5: E vamos pra mais um programa, né? Mais uma quarta.
0: Agora meio-dia e dois, Papo Cabeça aqui pela Interativa, lembrando sempre o WhatsApp 32269490, um oferecimento aqui no Papo Cabeça, os nossos patrocinadores, Prime Medical Center, a clínica de saúde sexual masculina mais bem avaliada no Google, e Sicoob. 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Pesquisa Quest divulgada nesta quarta-feira mostra que o presidente Lula lidera com 44% das intenções de voto em eventual segundo turno contra o senador Flávio Bolsonaro, que aparece com 38%. Não há mais empate técnico entre eles. Na pesquisa anterior, divulgada em maio, Lula tinha 42 e Flávio 41. Em abril, era o senador quem aparecia numericamente à frente, com 42 contra 40 de Lula. Em março, os dois estavam numericamente empatados, com 41% cada. A pesquisa marca a mudança de um quadro que mostrava empate técnico desde março. Agora Lula abre uma vantagem de 6 pontos sobre o adversário. Tá aquela pesquisa, né, que a gente falou na... passado, que a gente viu aquela tesoura, aquela boca de jacaré, agora a gente vê uma outra boca de jacaré novamente, 42 a 41, pesquisa do mês passado, de maio, agora 44 a 38.
4: Eu acho que mais interessante do que os números de intenção de voto que essa pesquisa traz é a informação que as outras perguntas que a Quest levou para o eleitorado consegue indicar no que diz respeito à disputa eleitoral nesse ano. Então, vamos lá. Em primeiro lugar, a desaprovação ao governo Lula, ali por volta de abril de 2025, estava em 59%. E agora, nesse momento, ela está ali por volta de 38%. Então, despenca essa desaprovação. E despenca principalmente aqui no Centro-Oeste e no Sudeste, onde o Lula estava tendo dificuldade de placar com seus programas. A pesquisa Quest faz mais perguntas e vai tentar medir o impacto, por exemplo, da redução ou da exoneração do imposto de renda para a população que ganha até R$5.000 e da sua redução até R$7.300 e poucos. E percebe que há um impacto em popularidade dessa política. Há um impacto da política do MOV, né, para os condutores de aplicativos, taxistas e afins. Há um impacto da política do Desenrola 2. Portanto, o governo consegue estancar a sua perda de aprovação e consegue, ao mesmo tempo, aumentar a sua aprovação, o que tem reflexo nas intenções de votos, o que tem reflexo, portanto, do ponto de vista eleitoral. É importante perceber também que a Quest trabalha com uma taxonomia, ou seja, uma classificação de eleitorado, que é assim. Ela entende que há os lulistas, a esquerda não lulista, os independentes, a direita não bolsonarista e os bolsonaristas. Eles têm vários critérios para conseguir classificar um respondente de acordo com isso. E Lula cresce e Flávio cai precisamente entre os independentes, que é o mercado eleitoral que de fato está em disputa, porque os demais é mais difícil disputar. Então vejamos que o Flávio cai um pouco, o Lula sobe um pouco e com isso há um deslocamento na margem de erro. No primeiro turno a distância já está maior do que 10%. E vejamos que a chamada terceira via não cresce por causa disso. Zema e Caiado estão empatados tecnicamente com a candidata do UP. Eu desafio o ouvinte a me dizer o que é o UP e quem é a candidata do UP. É um partido que ninguém nem sabe qual é. Eu até sei, né? Porque sou cientista político, conheço a história, respeito profundamente os militantes da UP, mas eu só sei por dever profissional. Ninguém conhece esse partido, né? Que tem o Péricles lá em Minas Gerais, muito querido, aliás.
5: Foi candidato a presidente também.
4: Exato, é uma figura maravilhosa. Eu gosto muito, eu conheço pessoalmente, mas é porque eu sou um nerd de política. Você que tá aí no Uber, que tá voltando de buscar seu filho na escola e que nos escuta na Rádio Interativa, por qualificado que seja, porque escuta o nosso programa e a nossa rádio, não sabe o que é o UP. E Zema e Caiado estão empatados tecnicamente com a UP. Então o que que acontece? O Flávio cai. É evidente que esse voto não segue pro Lula, o voto bolsonarista, mas o Lula sobe por fatores próprios. As políticas do governo começam a impactar sobre sua popularidade. Isso pode ser uma tempestade perfeita, porque o Flávio, portanto, ainda pode cair mais. Esse eleitorado vai começar a se dissipar na assim chamada terceira via, e ao mesmo tempo, quem tem a máquina, como é o caso do Lula, tem mais políticas para entregar. Então, nesse momento, é um cenário muito confortável pro PT. Com uma série de adversidades que podem acompanhá-lo na campanha. Por exemplo, manipulação de algoritmos, influência internacional, toda uma concertação envolvendo o agro, Faria Lima, etc. A campanha importa e não está definida, mas esse é um bom momento para o governo. E não é simplesmente essa distância de 10 pontos que indica, mas a correlação disso com a percepção do eleitorado sobre as políticas que o governo lançou desde o ano passado para cá, o aumento da sua aprovação, o aumento dessa aprovação no Centro-Oeste e no Sudeste e junto ao eleitorado classificado como independente. Portanto, é mais do que Vorcaro, é mais do que a associação lá, as milícias que empregou o Adriano Queiroz e tudo mais, é mais do que a produtora do Dark Horse. Eu acho que daí ainda vem muita coisa, mas o que está explicando nesse momento é sobretudo a avaliação do governo.
0: Agora 7:30, tem muitas perguntas, né, Jefferson, antes do seu comentário. Por exemplo, essa de contextualizar o Dark Horse, né, o filme do Jair Bolsonaro, né, a grande maioria, 65%, acredita que o Flávio errou ao pedir dinheiro pro Vorcaro para bancar o filme do pai, né? 58% consideram que o senador do PL pode estar escondendo algum envolvimento ilegal com o Master. 62% afirmam que Flávio Bolsonaro sabia que Vorcaro estava envolvido em corrupção e aumentou de 9% para 16% o percentual de brasileiros que acreditam que a crise do Master afeta mais a família Bolsonaro.
4: Exatamente.
5: Então, esses dados são muito importantes, né? Porque, assim, fazendo um contraponto e concordando ao mesmo tempo com o professor Frank, eu acho que a queda do Flávio também tem muito envolvimento nisso, né? Em relação à ligação com o Master, né? Até porque durante um determinado momento quiseram vender ele como o Bolsonaro moderado, né? Então não colocaram o nome Flávio Bolsonaro em várias manchetes. Colocam só Flávio, o candidato Flávio e tudo mais, numa perspectiva de vender um candidato, sei lá, um bolsonarismo que toma vacina. E os dados que são apresentados são muito importantes, né? Porque daí a gente pega os redutos onde o Bolsonaro tinha uma maior votação, que é o Sudeste, o Centro-Oeste, e daí você vê uma queda, né, em relação ao Flávio nisso. E justamente eu acho, Henrique, que o que respinga nele sobre as pessoas saberem do envolvimento ou acharem errado, é porque no primeiro momento, quando ele é interpelado pelo jornalista, ele chama o jornalista de militante e fala que não tem nada sobre isso, né? E todas as entrevistas que ele dava, inclusive, ele era contra, falava que não conhecia o Vorcaro e tudo mais, e depois você tem um áudio ele chamando o Vorcaro de irmão e tudo mais, assim, você vê o nível de intimidade, isso reflete diretamente. E a gente tá falando no Instituto de Pesquisa aqui, que, assim, é muito sério, né, como a Quest. Mas a gente também tem o que aconteceu agora, né? Importante citar que o Cássio Nunes vetou a pesquisa da Atlas Intel, justamente porque a pesquisa da Atlas Intel tinha uma pergunta e era depois, tá, gente? Então o pessoal que tá querendo saber era depois. Qual que é a sua intenção de voto? E depois questionava sobre o áudio do Flávio convocado. Então a pessoa respondia primeiramente sobre a intenção de voto dele para presidente, ele escolheu o candidato A ou B dele lá ou C, e depois que a pessoa que era perguntado se a pessoa sabia ou não do áudio, tinha conhecimento do áudio do Vorcaro com o Flávio. Então isso não refletia na opção da pessoa sobre a votação dela naquele momento. Então, assim, a gente tá até discutindo aí sobre uma possibilidade de censura em relação a isso, né? Porque várias pesquisas que saíram, onde o Flávio estava na frente, que daí em nenhum momento teve a queda dessas pesquisas, em 2022 também, nós tivemos várias pesquisas onde era extremamente questionado, assim, falando que o Bolsonaro ganharia no primeiro turno, e nenhum outro instituto de pesquisa apontava esse cenário, assim, e vários outros institutos sérios também apontavam que o Jair ganharia no primeiro turno com uma frente significativa do Lula. Então a gente até duvidava dessas pesquisas, assim, a gente não confiava. Eu acho que a Interativa, pela seriedade que ela tem, nem divulgava esse tipo de pesquisa, mas é uma pesquisa que chegava na gente, assim, como o Frank também, eu sou meio nerd na política, eu sei o que é o P.
1: União Popular. Vários ouvintes mandaram aqui, viu, Frank?
4: Muito bem, ouvintes.
1: O pessoal faz a lição de casa.
4: Eu assinei o abaixo-assinado quando a UP precisava das aderências na forma da nossa legislação eleitoral para ser criada. Não porque eu seja simpatizante do partido, mas porque eu acho que os caras têm o direito de se organizar, são muito honestos, são muito bravos e combativos. Mas convenhamos, o governador do segundo colégio eleitoral do Brasil, em seu segundo mandato, que é o Zema, o governador com 80% de aprovação, baluarte da segurança pública, que terminou seu segundo mandato com uma aprovação, né, estratosférica em Goiás, no partido do Kassab, estarem empatados tecnicamente com a UP, é algo a se discutir, com todo respeito ao P, mas assim, alguma coisa não tá batendo aí, eles estão realmente, esse é o ponto, a votação que Flávio Bolsonaro perde, não segue para essa terceira via. E isso era de se esperar. Porque ninguém vai dizer, eu não voto mais no Flávio e agora eu sou petista. Não é assim o comportamento eleitoral. Então o que que acontece? As pessoas estão indo para o governo porque aumenta a aprovação, e a minha hipótese é de que a queda do Flávio, do ponto de vista estatístico, cair fortemente na margem de erro, ainda nem começou. Porque quando ela começar, é esperado que Zema e Caiado cresçam. E crescerão.
5: Assim, tem uma coisa sobre isso também. Uma pergunta, inclusive, eu acho que a UP não tem nenhum vereador no Brasil, nenhum vereador, nenhum deputado, acho que ela não tem nenhum mandato.
4: Deputado não, vereadora não sei.
5: Vereador eu não sei, eu também fiquei curioso sobre isso, mas assim, deputado federal a gente já sabe que não tem. Eu acho que nenhum deputado estadual, então é um partido extremamente minúsculo do ponto de vista de representação, acho que não tem nenhum mandato. Então, eu sei que ele existe muito forte no movimento estudantil, mas é significativo questionar isso, né? Que o Zema e o Caiado estejam relacionados. E daí, Frank, eu vi um debate falando sobre o quê? Que não existe uma terceira via. O Zema e o Caiado não estão apresentando nada diferente de fato do Flávio. Então, assim, tanto o Zema como o Caiado foram abraçar o discurso da anistia, tanto o Zema como o Caiado estão nessa perspectiva. O Caiado participou de um programa ridículo de um pessoal anti-vax e teve que se desdobrar nessa perspectiva para ver se ele consegue o voto dos bolsonaristas. Então, assim, a terceira via não existe. É uma direita que não consegue apresentar nada de novo e tá com um discurso muito mais bolsonarista. E como o Flávio é o abençoado pelo Bolsonaro, automaticamente eles têm uma dificuldade gigantesca de crescer, porque eles não trazem nada de novo pro campo, né? Então, eu acho que entre esses dois fatores, tanto esse eleitor pendular, né, que a gente fala muito, que é o eleitor que elegeu a Dilma, é o eleitor que elegeu o Lula, é o eleitor que elegeu o Bolsonaro, porque os grupos que estavam nos seus cantos já, ou o povo mais à esquerda e o povo mais à direita, tem seus candidatos pré-determinados e vão continuar com eles. Então esse eleitor pendular que foi e voltou em um e voltou em outro, talvez é o mesmo eleitor que nesse momento esteja garantindo essa ascensão do Lula. E eu só espero que o Flávio não busque, não peça pro TSE caçar essa pesquisa também, porque ele tá atrás do Lula.
4: O caso da decisão do Nunes Marques, eu acho que a gente tem que pensar em vários aspectos. Assim, eu li a decisão. Ela tem, a meu juízo, vários problemas técnicos jurídicos, ela não respeita a legislação eleitoral, sobretudo por conta das razões de decidir. Os alegados vícios metodológicos à pesquisa Atlas Intel, apontados pela decisão, não pela petição inicial, mas pela decisão, eles ocorreriam em praticamente todas as pesquisas que estão no mercado. Por exemplo, Nunes Marques diz que a pergunta não é neutra. Eu tive a honra e o privilégio de fazer um curso chamado Aspectos Cognitivos da Metodologia de Survey com uma professora de Michigan. O mesmo curso que o Felipe Nunes, CEO da Quest, foi meu colega nesse curso, fez. O mesmo curso que o Pedro Mundinho, um dos maiores pesquisadores de opinião pública da América Latina, que aliás mora aqui em Goiás, fez. E lá a gente aprende que não existe pergunta neutra. O que existe é controle metodológico para evitar vieses na pergunta. Portanto, o tribunal partiu de uma premissa que é científico-metodologicamente impossível do ponto de vista dos aspectos cognitivos da metodologia de survey. Isso dito, As pesquisas da Atlas Intel, a meu juízo, são muito ruins. Em primeiro lugar, porque eles não explicam qual que é o mecanismo que eles utilizam para controle do fato de operarem apenas com uma população recrutada na internet. Eles falam que aquilo é um segredo comercial. Como eu sou deles, cientista, né? Social, eu não posso trabalhar com não replicabilidade com segredo em um levantamento que queira ter replicabilidade e valor universal. Então são pesquisas muito ruins as da Atlas Intel. Em segundo lugar, o argumento que eles suscitam de que, mas nós fizemos a apresentação do áudio sobre o Flávio Bolsonaro ao final, isso não influencia, não é bem assim, porque era um scroll, a pessoa pode rodar a tela, ela podia ouvir o áudio lá e voltar e mudar a opinião que ela manifestou anteriormente. Então esse argumento não é exatamente verdade. Ou seja, a pesquisa da Atlas não poderia ter sido censurada, e a palavra é essa, censura pelo Tribunal Superior Eleitoral. Começa mal essa campanha o Nunes Marques, mas isso não isenta a pesquisa de uma série de problemas metodológicos. Agora, problemas metodológicos toda pesquisa tem. Se, contudo, ela está registrada, segue a legislação eleitoral, você tem como escrutinar aquilo, cada um vai confiar no instituto que lhe parece melhor. Eu confio no Datafolha, eu confio no IPEC, eu confio na Quest, eu acho a Atlas Intel muito ruim. Essa é uma posição minha como cientista político, mas não cabe ao tribunal começar a escrutinar isso, senão em situações de fraude, em situações de encomenda de uma pesquisa, em situações, portanto, em que há uma dolosa tentativa de frustrar o resultado obtido pela pesquisa. O que não é o caso da Atlas Intel, é um instituto sério, é um instituto honesto, que todavia segue uma metodologia com a qual eu pessoalmente não concordo.
5: Só um adendo nisso, assim, Frank, eu acho que tá certo você não concordar com a pesquisa, eu acho que eu tenho muito problema mesmo, assim, e eles não abrirem o algoritmo pra gente discutir como que é feito, é uma problemática. Agora, só que também é uma pesquisa que chegou muito próximo de alguns resultados nas eleições passadas. Então, assim, ela não pode ser completamente dispensada por isso. E eu acho que você tá certo. Todo instituto de pesquisa tem suas problemáticas. E eu acho que não é só por isso que a gente automaticamente tem que jogar no lixo.
0: 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Você falou muito do UP, Frank, e tem um outro aí que tá indo ali e tá começando a aparecer bem, né? Que é o Renan Santos, que é de um partido recém-criado, que é o tal do Missão, que basicamente seria o MDB,
5: O
0: MBL.
4: É o partido do MBL,
0: que é esse Missão. E o que a gente percebe é que ele dá uma descolada ali, né? Ele tá empatado tecnicamente com o Caiado, com o Zema e até com o UP, mas ele parece que consegue falar melhor com essa chamada segunda via, não falei nem a terceira.
4: Eu acho que ele nesse momento é um partido de nicho, e aí todas as pesquisas indicam isso, que tem muita força em um público jovem, em um público urbano, em um público masculino, em um público de renda média. E ali eles ainda vão crescer bastante, se não nessa eleição, nas vindouras. Eu acho que esse partido vai continuar existindo, esse partido ao longo dos tempos aumenta a sua bancada parlamentar. O Renan Santos vai ser, digamos, normalizado, internalizado pelo sistema eleitoral, então terá suas pontes na Faria Lima, terá suas pontes em empresariado, o que não significa que, bom, em 2030, então, esse menino é presidente do Brasil, ou em 2034, não estou dizendo isso, mas assim, tem um mercado eleitoral, né, que é a direita radical, hiperliberal, não bolsonarista, que opera sobretudo no mundo da internet e que hoje é jovem, mas logo, obviamente, serão os adultos de 30, 40 anos de idade. Então, ele ainda cresce, eu não sei se exatamente nessa campanha, mas ele ocupa um espaço eleitoral que estava, de certa maneira, órfão de alguma representação.
5: E ele se diferencia também, né? Porque ele consegue bater tanto no governo Lula como no Flávio Bolsonaro, nas suas incoerências como um todo. E daí você vê uma diferença entre o Zema e o Caiado, que eles não conseguem bater no Flávio, inclusive às vezes passa algum pano. Eu acho que o Zema foi até mais eficiente nisso quando saiu a relação do Banco Master, porque ele foi muito mais à frente do que o Caiado naquele discurso dele malemole ali sobre a questão, inclusive, do Master.
4: Mas na pesquisa Quest tem um dado interessante. Quando pergunta assim, a sua posição de votar nesse candidato é definitiva ou não? Na rodada anterior, o Caiado tinha 50% e poucos. Então, daqueles 3-4% que dizem que vão votar no Caiado, 50% dizia, tô com o Caiado e não abro. Isso subiu, salvo engano, daqui a pouco eu confiro, para mais de 60%. Então, o eleitor do Caiado, por menor que seja, está se consolidando. O Zema tinha um eleitor também pequeno, mas que era de quase 70%, consolidadíssimo, e que despenca agora, acho que para 50% ou 40% e poucos por cento. Esse é um dado interessante para indicar que havia um tipo de direita radical bolsonarista, mas que não queria votar no Flávio, seja lá porque gosta da Michelle ou na briga interna do bolsonarismo não acha que ele era o filho ideal, e que seguia com o Zema. Aquela declaração do Zema não lhe dá nenhum voto, mas o faz perder o voto que tá garantido para ele.
0: Papo Cabeça na Interativa, participe 32269490. Daqui a pouco a nossa pauta internacional. Donald Trump diz que Irã demorou para negociar e irá pagar o preço. E vamos falar também da política local. O vereador Luan Alves é alvo de mandado de busca e apreensão em operação da Decor. 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
5: De volta com um Papo Cabeça aqui pela Interativa. O vereador Luan Alves do MDB, ex-presidente da AMA, e outros 6 servidores foram alvos de mandados de busca e apreensão em operação deflagrada pela DECO, a Delegacia Estadual de Combate à Corrupção, nesta quarta-feira. A operação, chamada Taxa Criminosa, investiga esquema de cobrança de propina para liberação de alvarás de funcionamento temporário para atividades de entretenimento na capital, como Carretas, Furacão e da Alegria, de 2017 a 2022. O ex-vereador Paulo Henrique da Farmácia, ex-titular da Secretaria Municipal de Desenvolvimento e Economia Criativa e atual presidente da Goiás Turismo, do governo estadual, também foi alvo de busca. Outros 5 investigados tiveram quebra de sigilo bancário e fiscal. A denúncia partiu de um empresário que apontou exigência de dinheiro, transferências, PIX, depósitos e serviços gratuitos em troca da liberação das licenças. As investigações dizem respeito principalmente a atividades relacionadas às carretas, mas também a parque de diversões natalinos e também praças de alimentação. Segundo investigadores, o empresário relatou ter interrompido as atividades em Goiânia em 2021 por não suportar as cobranças, estimando um prejuízo superior a R$400 mil. Em nota, Luan Alves disse que não tem acesso aos autos e não sabe do que se trata a investigação.
6: Começar? Então, assim, acho que a política goiana é muito engraçada algumas coisas, né? A gente observa que antes mesmo das eleições do ano passado, que elegeu o Luan, ele foi pego com o Alan, na verdade, que era diretor da Comur, que tem uma relação muito grande com essa família, foi pego com 400 mil em dinheiro vivo. O Luan foi pego em 60 mil em dinheiro vivo. E daí o pai dele subiu na plenária da Alegre pra falar que esse dinheiro era pra pagar um boleto. Então, assim, chama muita atenção com o Brasil tendo um sistema bancário extremamente eficiente, tecnológico, essas pessoas andarem com tanto dinheiro vivo assim, né? A gente entende que quando uma boca é estourada, crime organizado é estourado, as pessoas encontram dinheiro vivo, a gente sabe por que o dinheiro vivo tá ali, né? E daí causa uma suspeita gigantesca isso. E daí o goianiense faz o quê? Elege essa pessoa pra vereador. Sem falar o histórico da família do pai dele também, né? Que elegem ele de vereador para deputado estadual. Então isso chama muita atenção. Então outra coisa que chama atenção, né, nessa brincadeira como um todo, são essas operações, né? O ex-secretário de cultura, que agora também virou vereador, que foi eleito para vereador também, já tinha participado de esquema de venda de ingresso do Multirama e do Zoológico e da Previdência dos servidores da Câmara Municipal. E agora é eleito também. E, assim, se tem um agente cultural de Goiânia que vem falar que não sabia do que ele está sendo acusado agora, dessa prisão do vereador Zander, assim, tá de brincadeira. Porque todo agente cultural falava, inclusive falava que era a única forma de conseguir editar na Secretaria de Cultura. Então, assim, é um absurdo Goiânia eleger essas pessoas depois de todo esse histórico. E daí, esse pessoal que elege essa galera vai domingo pra rua falar que é contra a corrupção. E deve estar com adesivinha, inclusive, fora Lula. Assim, eu acho que é pau que dá em Chico, tem que dar em Francisco, tem que bater em todo mundo que tá envolvido nesse tipo de esquema. E agora vim falar que é normal ter esse tanto de dinheiro vivo pra comprar as coisas ou pra pagar boleto, entre várias aspas.
5: Eles falam que não confiam no sistema bancário, né?
6: Tem uma família a nível nacional também não confia não. Compra imóveis e dinheiro vivo também.
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7: Nick, todos da bancada. Morgantini, eu tenho uma pergunta. Se o Flávio Bolsonaro for preso ou abrir mão da candidatura, isso não pode atrapalhar a vitória do Lula no primeiro turno, não? Um abraço, Cabral, estou já.
5: Um abraço, Cabral. Morgantini tá aqui, ele volta no final do mês. Morgantini está de férias. Mas eu acho que o professor pode responder a sua pergunta aí, tranquilo.
8: Oi, ouvinte, tudo bem? Eu não vejo nenhum cenário político juridicamente apontando a prisão do Flávio Bolsonaro até o período eleitoral. Então, é de fato uma afirmação muito em tese. Acho que não, porque se Flávio Bolsonaro, por alguma razão, e insisto, não vejo esse cenário acontecendo, acho quase impossível, muito improvável. Mas se Flávio Bolsonaro não segue na corrida eleitoral, o campo da extrema-direita e da direita vai se fracionar. Esse fracionamento leva a problemas de coordenação que pode impedir que a soma dessas candidaturas alcance 50% e, portanto, auxiliaria Lula a uma eventual vitória no primeiro turno. Porque o fato é o seguinte, uma candidatura coesa da direita e da extrema-direita tem mais facilidade para chegar, por exemplo, 40 pontos do que duas fazerem 20 mais 20. Isso é contra-intuitivo, mas é porque um campo fragmentado é menos economia de escala, menos unidade de discurso, menos esforço para tentar homogeneizar o eleitorado. Então, uma fragmentação no campo da direita e da extrema-direita, que obviamente ocorreria caso o Flávio não seguisse na corrida, uns iriam querer o Zema, outros iriam querer o Caiado, eles iriam ter que se compor, mas aí o Renan Santos tentaria crescer também, o Aécio Neves iria querer aparecer e tudo mais. E essa fragmentação pode abrir o cenário para que uma esquerda coesa, uma centro-esquerda coesa, vença até no primeiro turno. Bom, tudo isso sob a premissa de que Flávio Bolsonaro não seguiria candidato, mas eu não trabalho com essa premissa. Acho que Flávio Bolsonaro se mantém candidato, chega no segundo turno e teremos uma disputa duríssima entre Lula e Flávio Bolsonaro no segundo turno. Esse ainda é o cenário mais provável.
5: Meio-dia 32.
9: Boa tarde a todos. Boa tarde. Quem fala, Rodrigo Vieira. Pessoal, agora o Nunes Marques vai vir da outra tesourada e tudo quanto é pesquisa que aparecer. Será que vai acontecer isso? Um abraço a todos, vivem com Deus.
5: Valeu, um abraço pro nosso ouvinte. Lembrando, a decisão foi monocrática e ainda foi levada agora ao plenário.
8: Vamos ver como vai agir. O Nunes Marques tentou mostrar que está no comando das eleições. Tomou uma decisão assodada e tecnicamente problemática, como eu dissera no bloco anterior do nosso programa, mas eu tenho a impressão, até pelo perfil do Nunes Marques, e diga-se, por sua boa relação mesmo com o campo do governo, com o Palácio do Planalto, é um nome que foi indicado pelo Bolsonaro, é um conservador, mas não tem má relação com o governo. Eu acredito que ele não vai se arvorar a censurar todas as pesquisas indiscriminadamente, mesmo porque isso poderia abrir uma crise no processo eleitoral, poderia abrir uma crise com os grandes veículos de comunicação que divulgam essas pesquisas, poderia haver uma crise com os contratantes dessas pesquisas, que são, em geral, o setor financeiro, sem nenhuma vantagem para a transparência, a democracia e a idoneidade do processo eleitoral. Então eu suponho que essa decisão, por equivocada e absurda a meu juízo que seja, é um raio de céu azul. Ela não deve constituir-se como uma regra quanto ao que acontecerá ao longo desse processo eleitoral no Tribunal Superior Eleitoral.
5: Se comenta inclusive que Nunes Marques estaria modulando, né? Ele teria sentindo, né? Dando aquela modulada, tentar sentir como que vai ser a reação.
8: Eu acho que ele testou as águas, exatamente.
6: Eu acho que, então, inclusive, isso poderia gerar um problema dentro do próprio STF, né? E com os parceiros também no TSE. Então, assim, se ele começar nesse negócio de censurar todas as pesquisas, isso vai pro plenário e as decisões podem cair, né? Então, tem um efeito contrário, tem um efeito rebote do que ele queria. Inclusive, ele mostrar que ele tá, de fato, no controle do TSE, ele poderia mostrar que as decisões dele estão todos sendo reformados, até porque a gente vai acabar com o quê? Todos os estudos de pesquisa, porque a grande maioria não tá mostrando isso, e assim, e também ficaria complicado se viesse uma pesquisa inversa, onde o Flávio estivesse significativamente na frente do Lula e ele não censurasse essa pesquisa, a gente tem um problema gigantesco, até do ponto de vista de credibilidade da própria ação dele.
5: É. 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Presidente dos Estados Unidos, Donald Trump, disse em publicação nas redes sociais hoje que o Irã demorou demais para negociar um acordo e que agora terá que pagar o preço sem dar mais detalhes. Ele disse, abre aspas, as forças armadas do Irã estão em completo caos. Grande parte delas, como a Marinha e a Força Aérea, sequer existe mais, foram completamente derrotadas. O Irã só fala e não age. O valentão do Oriente Médio morreu. Com várias exclamações. Demoraram demais para negociar um acordo que teria sido ótimo para eles. Agora vão pagar o preço, escreveu o presidente americano na rede social Truth Social. O presidente não especificou o que seria esse preço, mas a declaração vem após os Estados Unidos anunciarem uma nova onda de ataques contra o Irã, depois que um helicóptero Apache do exército caiu perto do Estreito de Hormuz. O oficial americano disse ontem à CNN que os novos ataques foram planejados como um aviso ao Irã e que os Estados Unidos acreditam que eles não atrapalharão as negociações para o fim da guerra.
8: Os ouvintes e as ouvintes um pouco mais velhos já devem ter assistido um filme que trata do Dia da Marmota. O Dia da Marmota é assim, o protagonista acorda e ele vai, toma um café, vive a vida dele, vai dormir, no outro dia ele acorda no mesmo dia. E depois acorda no mesmo dia. E fica um presente eterno à vida dele. Hoje é quarta-feira e nós estamos caminhando para sexta. Quando chegar sexta-feira, o Trump vai radicalizar, dizer que não tem mais possibilidade de manter o cessar-fogo, fará ataques contra o Irã, será respaldado por Israel, que tenta avançar do sul do Líbano, quase para conquistar aquele país. Os mercados capitais vão se comportar em relação a isso. Muita gente com informação em Wall Street vai se posicionar em relação a isso. E na segunda volta uma conversa, arrefece, talvez ocorra um cessar-fogo, para na quarta essa temperatura começar a aumentar novamente e assim iremos. Em um conflito que, portanto, ganhou um caráter crônico, Irã, Estados Unidos, Israel não tem interesse em declarar que o cessar-fogo acabou, mas tampouco tem interesse em parar com as hostilidades e operam naquilo que eu aprendi lá na ciência política quando eu estudei uma mistura de teoria com técnica chamada game theory, né? Teoria dos jogos. A gente tem vários jogos que explicam o comportamento dos atores numa lógica conflituosa e estratégica. E um desses jogos se chama Chicken, que é o jogo em que você tem dois carros acelerando pro precipício e você pergunta quem é que vai frear primeiro. Então, o que acontece? O Trump faz uma hostilidade bélica, vê que aquilo é um problema, que vai ter uma crise inflacionária nos Estados Unidos e hoje, segundo as pesquisas lá dentro, é o principal elemento a diminuir a sua popularidade por causa do fechamento do Estreito de Hormuz, do desabastecimento de petróleo, de insumos para agropecuária e tudo mais, e aí ele precisa voltar atrás. Aí, o Irã, que está com a sua infraestrutura colapsada, que tem a possibilidade de voltar a ter protestos internos, inflação galopante, mas que tem também armas na mesa, percebe: bom, vou me mantendo nesse conflito. E a pergunta é até onde cada um acelera, né? Levando em conta que tem Israel que, pelo visto, está disposta a jogar o carro no precipício com as suas armas nucleares e com tudo que aparece pela frente. É aquilo que a gente chamaria de um ator irracional. Então,
5: tem o Líbano sendo atropelado no meio do caminho.
8: O Líbano, enfim, já não é mais nem um player, né? Simplesmente um sítio geográfico em que o Hezbollah tenta resistir ali, até ligado pelo Irã. Então, o que acontece? Em um contexto como esse, que você tem um ator irracional, que é o caso de Israel, Estados Unidos e Israel brincam perigosamente com a paz mundial. Agora, a tendência é que daqui, pelo menos até o fim do ano, esse conflito se mantenha assim cronicamente. Um cessar-fogo declarado, mas que não é cumprido por ninguém. E de outro lado, ninguém radicaliza, né? Faz o conflito full-blown. O que é horrível para a economia, o que é horrível para as pessoas que moram no Irã, o que é horrível para a estabilidade geopolítica, o que é horrível para uma coisa que existia no meu tempo, não sei se vocês já ouviram falar, que chamava direito internacional e o primado dos direitos humanos, era super legal, né? Isso foi para o espaço, isso acabou, então é tudo muito ruim.
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10: Bom dia, galera do Papo Cabeça. Mas eu vou falar um negócio pra vocês, hein? Eu sou motorista de app e vou falar, cara, não sei em quem votar, porque de um lado tá complicado, do outro mais complicado ainda, todo mundo envolvido em rolo. Tá difícil escolher um representante.
5: Aí o nosso ouvinte no dilema, hein?
8: Você tem até outubro, meu caro. Assim que é bom. Vai com calma que uma hora você...
6: Mas assim, a gente vê um descrédito, na verdade, um desânimo, na verdade, dos eleitores brasileiros como um todo, assim, né? Acho que...
5: É um desânimo muito ruim, que é com a política e a classe política.
6: Sim, e daí a gente observa também o seguinte, né? O pessoal, a maioria dos entrevistados também fala, eu não quero nem Lula, nem Bolsonaro, não sei o quê. E daí eu tô falando do Flávio também como se fosse o Bolsonaro nessa perspectiva da dita polarização. E eu tenho várias ressalvas disso, por isso que é dita polarização entre várias aspas. Só que quando chega o momento das urnas, as pessoas votam em um ou no outro, não tem como, entendeu? Tipo assim, eles ficam falando, mais de 50% das pessoas falam que não querem nenhum nem outro, mas chega perto da boca das eleições, é um ou é outro que vai pro segundo turno, assim, também tem uma coisa nisso. A gente também tem que se autoavaliar nessa perspectiva, né? Quem que é esse? Quem que é o candidato que a gente pode colocar aí? Inclusive, falou, tem um candidato da UP também, né? Não... Tem um candidato da UP, você não tá gostando nenhum, tem um candidato da UP também.
5: Papo Cabeça na Interativa, 12:40, e daqui a pouco, política restritiva de vistos patrocinada por Trump afasta turistas da Copa e abala setor hoteleiro dos Estados Unidos. E aqui em Goiânia, esse caso lamentável, motorista agride coletores de lixo com pedaço de madeira após discussão. 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
1: 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De volta com o Papo Cabeça aqui na Interativa. Participe 32269490, número para mensagens de texto ou mensagens de voz. E a Copa do Mundo só começa amanhã, mas já acusou um perdedor nos Estados Unidos. O setor hoteleiro, que registra taxas de ocupação em queda nas 11 cidades sede do país. Expectativas são pessimistas, sobretudo se comparadas às outras 5 cidades do México e no Canadá, que também hospedam jogos e ostentam um fluxo muito maior de reservas de hotéis. Esse cenário é acreditado em boa parte à política restritiva de vistos e imigração do governo Trump, que vem afastando o torcedor de futebol oriundo de países visitados pelos Estados Unidos, levando a desviar a rota para os outros dois países anfitriões do Mundial. Das 48 seleções que competem, as delegações de Haiti e Irã enfrentam proibições de entrada no país. Costa do Marfim e Senegal estão sujeitos a restrições parciais, enquanto outros times postergaram as viagens por dificuldades na obtenção de vistos. Torneio ainda não começou, mas incidentes hostis patrocinados pela segurança de aeroportos americanos ganharam destaque. Apontado pela FIFA como o melhor juiz da África, o árbitro somali Omar Artan foi barrado pela imigração após ser interrogado por 11 horas e não apitará a Copa. O atacante iraquiano Ayman Hussein ficou detido 7 horas no aeroporto internacional O'Hare, em Chicago. O setor de segurança alegou que confundiu o herói da seleção iraquiana com outra pessoa. O temor de enfrentar a revista rigorosa nos aeroportos americanos e ser deportado desmotivou o turista.
8: A capa do jornal L'Equipe, que é talvez um dos grandes periódicos especializados em esportes do planeta Terra, sediado em Paris, mostra hoje Donald Trump segurando a taça da FIFA e de outro lado um fantoche. E esse fantoche nas mãos de Trump é ninguém menos do que o presidente da FIFA. O que acontece é que, como nós bem sabemos, os Estados Unidos não são um país com tradição futebolística, chamam o futebol de soccer, não sei o que é isso. São um país com uma lógica de jogos, de espetáculo, muito diferente da cultura latina, europeia e africana do futebol, que realizam uma Copa do Mundo nas piores circunstâncias possíveis, né? Cai o mito da universalidade da FIFA. Cai o mito da Estátua da Liberdade, daquele país que quer integrar todo mundo, que sedia a ONU, que recebe todos os povos, mesmo que tenha lá seus controles migratórios, e faça uma Copa que lembra em grande medida o que aconteceu sob a ditadura de Videla em 1978 na Argentina. Uma Copa com o peso do estado de exceção, uma Copa em que não há integração, uma Copa em que não será possível uma cena como aquela de jogadores dos Estados Unidos abraçando jogadores de Irã em uma determinada partida num país que era neutro. Uma Copa que poderia ter ocorrido em um país que apresentou sua candidatura no norte da África, como Marrocos. Imagine as pessoas desfilando por Casa Blanca num ambiente de liberdade em que todos poderiam entrar. É uma Copa sob aspecto, portanto, da organização e do Estado autoritário que governa a América do Norte nesse momento, muito frustrada. No México também, uma Copa com professores e professoras protestando, com más condições salariais. Então, de fato, sob esse aspecto da organização, é absolutamente frustrante, em especial porque Trump quer instrumentalizar esse grande momento do esporte mundial apenas como uma maneira de conseguir aumentar um pouco a sua popularidade já muito baleada junto à população hispano-americana, que é aquela que gosta de futebol. Isso dito, portanto, é triste, é revoltante, é frustrante, mas o futebol tem uma mágica e, portanto, quando a bola começar a rolar, eu vou torcer pro Brasil, eu vou assistir todos os jogos, minha filha tem algo de figurinha da Copa, porque eu acho que esse sentimento do futebol, né, que congraça a Europa, a África e a América Latina principalmente, ele tem que ser mais forte do que foi o João Avelange, ele tem que ser mais forte do que foi o Joseph Blatter, ele tem que ser mais forte do que o Infante e tem que servir de lição que não pode transformar Copa do Mundo em objeto para a política de exceção e de autoritarismo de alguém como Donald Trump.
1: Aí a capa.
8: É essa daí, exatamente.
1: L'Equipe. E é um fantoche ali. Cara, ficou muito boa essa capa. Eu não tinha visto, né? Welcome to the USA, né? Bem-vindo aos Estados Unidos. E aí, Trump, numa mão,

0: A gente tem a proposta do time do Irã, se eu não me engano, que não vai poder ficar no país durante o...
1: Não pode dormir nos Estados Unidos.
0: Tem que ir lá jogar e sair dos Estados Unidos. Isso é um absurdo. A gente viu a revista do Senegal, né, no aeroporto. Então, assim, essa perseguição a africanos, latinos, pessoal do Oriente Médio, no maior evento futebolístico do mundo. Assim, onde a perspectiva era juntar todo mundo e fazer um grande evento, todo mundo se abraçar e tudo mais. E daí você observa, assim, eu sou população latina nos Estados Unidos. Eu não tenho coragem de ir no estádio assistir meu time, porque eu tenho medo do ICE. Acontece isso, inclusive.
1: E tem uma coisa, você matou uma charada importante aqui, que é o seguinte. Muita gente, ouvinte aí, pode estar pensando, não, mas é porque o país tem suas regras migratórias, elas vão se aplicar para todos e todas que entrarem ali. Você viu revista vexatória na delegação da Inglaterra, na delegação da Holanda, na delegação da França, na delegação de algum país da Oceania? As revistas vexatórias, as humilhações, as deportações são sempre contra as pessoas da África, as pessoas do Oriente Médio, as pessoas da América Latina. Porque, bom, seria absurdo um controle migratório demasiado a inviabilizar a realização do maior evento esportivo do mundo. Mas seria um absurdo isonômico, o mesmo nomoi, a mesma produção normativa para todos. Mas não é um absurdo isonômico, é um absurdo seletivo que humilha precisamente nós do Sul Global. E você, meu caro ouvinte, que tá pensando que é um ocidental, você não é. Você é brasileiro, você é brasileira, é Sul Global e vai ser escolhido a dedo pra ser humilhado por essa gente.
0: Logicamente. E é bom o choque de realidade, Frank. Eu vi algumas pessoas que são influencers na internet falando que comprou um ingresso pra ir pra Copa e foi barrado, teve o visto negado. Só que aqui no Brasil ele é lido como branco. E lá ele é lido como latino-americano. Então, assim, também tem um choque de realidade. É. E daí eu não sei se todos que foram barrados, eu vi alguns cortes de alguns, mas se todos foram barrados, tinha essa perspectiva de falar, não, mas ele tá certo, a política migratória é essa, não sei o quê, é o seu país. Mas assim, aí a pessoa tem um choque de realidade e fala, não, eu sou latino e lá eu vou ser maltratado também. Então assim, o maior evento do mundo deveria receber a todos, de forma isonômica. Então assim, a seleção do Senegal deveria ser tratada como a seleção da França. É. Deveria ser tratada como a seleção de Portugal. A perspectiva era essa. As pessoas, o setor hoteleiro lá tá em queda, porque as pessoas não querem ir pros Estados Unidos e passar por esse tipo de coisa e ter o risco de ter o visto negado. E a população latina, a população negra, muitas das vezes tá lá, a população imigrante, não tem vontade de ir ao estádio, porque tem medo do ICE estar lá na porta também te esperando pra te pegar enquanto serviço migratório.
2: Não, e muito mais, né? Ele me fez lembrar,
1: eu fui fazer um curso há uns 12 anos na Universidade de Londres. E aí lá pelas tantas, eu conversando com o professor, os colegas, era um curso com gente do mundo inteiro, eu levantei a mão e falei, ah, porque nós os ocidentais, e a turma toda começou a rir olhando pra mim. E aí o professor, nós quem? Eu falei, não, eu sou brasileiro, um país ocidental. Não, você não é ocidente. O ocidente é Europa, os Estados Unidos e Oceania. Você foi colonizado por nós do Ocidente. Vocês são chamados ou de extremo Ocidente, vocês são chamados de América Latina, mas vocês, sob a nossa perspectiva, não são ocidentais. Aí uma vez eu perguntei, falei, poxa, toda hora me param aqui na rua e tudo mais, e no Brasil me classificam como branco, vocês me leem como o quê? Como inglês? Como árabe? Ele disse, just not English. Eu não estou preocupado em saber o que você é, eu estou preocupado em saber o que você não é, e você não é um dos nossos. É assim que funciona o racismo estrutural e o etnocentrismo europeu. O que me assusta é gente que mora em condomínio com o nome de cidade europeia, de uma cafonice sem tamanho, pensando que faz parte desse jogo. Não faz, você tá fora desse jogo, meu irmão.
2: 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E você falando, né, Jefferson, que o latino não quer ir pra porta do estádio, não quer correr o risco de ser ali apreendido pelo ICE, o latino não consegue nem comprar um ingresso.
1: Exatamente.
2: Ingresso tá caríssimo, impeditivo pro trabalhador médio dos Estados Unidos, esse latino que tem a cultura do futebol, porque o americano mesmo, ele não tá nem aí pra
1: no
2: Copa.
1: No estádio de New Jersey é proibido ir a pé. O estacionamento, 380 doletas. Se quiser ir de transporte coletivo, 280 doletas. Agora, que sociedade é essa da liberdade de ir e vir que proíbe as pessoas de caminharem para um lugar? Realmente, você pode caminhar, você pode se deslocar desde que se utilize de um meio em que você vai gastar no mínimo 280 doletas. E essa é a

0: terra da liberdade de ir e vir. As pessoas que amam essa terra são as mesmas que, quando tem um protesto no Brasil que fecha o trânsito, batem no peito e falam: mas eu sou um ocidental pelo direito de ir e vir. Por favor, gente, vamos compreender um pouco melhor em que mundo nós vivemos.
1: Não pode entrar com garrafa d'água própria.
0: Não pode.
1: Não pode. Com cantil. Não pode.
0: Em lugares que vão bater 43 graus, com sensação térmica de quase 50.
2: Eu tô lembrando da, se não me engano, da Marieta Teles, que ela fala: nos Estados Unidos você não é cidadão, você é consumidor.
1: Ah, é verdade, esse vídeo é muito bom. Dois coletores de lixo foram alvos de agressão enquanto trabalhavam em Goiânia. Segundo relatos, o autor é o motorista de um carro que se irritou com a parada momentânea do caminhão da coleta. De acordo com o consórcio Limpagim, o homem utilizou um pedaço de madeira para atacar os profissionais, que revidaram. O caso foi filmado por câmeras de segurança e por testemunhas. Depois do ocorrido, as vítimas receberam atendimento e acompanhamento da empresa. Segundo a Limpagim, a interrupção do trânsito ocorreu apenas pelo tempo necessário para a realização da coleta. Mesmo após a liberação da passagem, o motorista do carro teria descido do veículo e iniciado as agressões contra os trabalhadores. É, as imagens, infelizmente, são lamentáveis.
2: Sim, e a segunda, né? O outro tirou a arma também, o agente prisional, se eu não me engano, e atacou também, agrediu e ameaçou o pessoal da coleta também, porque ele queria passar.
1: E tem aquele caso de Belo Horizonte também,
2: não,
1: lá, que matou, né?
2: É. Não, teve o caso de Belo Horizonte, mas teve um caso aqui em Goiânia também, no Negrão de Lima. Então, inclusive o caminhão, as imagens mostram o caminhão chegando um pouco pra frente, os demais carros passando, e ele para, desce e ameaça os coletores durante a coleta no setor Negrão de Lima. Então, assim, dava pra ele passar numa velocidade menor e tudo mais, mas mesmo assim ele resolve agredir. E agora esse outro também, que não pode esperar nenhum momento. As pessoas estão fazendo o seu trabalho também, né? Assim, eu não sei o que está acontecendo. Eu queria, inclusive, mais detalhes sobre isso depois, assim, procurar. Mas que nível de absurdo é esse, assim? O que, dá na cabeça das pessoas? A todo momento sempre aconteceu isso, assim. Desde quando eu comecei a dirigir em Goiânia, até antes, eu já, em transporte público, eu tive que esperar o caminhão sair, porque ele estava durante a coleta. Eles estavam fazendo o trabalho dele, todo mundo espera. Sempre aconteceu. Tipo, qual é o absurdo? Qual é a novidade agora para partir para esse nível de agressão?
0: É, a gente vive um tempo, em especial no Brasil, mas isso é mundial, em que as pessoas se colocam como centro narcísico e soberano de todo mundo. Então ninguém está disposto a aceitar a espera, o outro, a frustração, a alteridade, o limite. Todo mundo quer ter um corpo que vai viver eternamente. Todo mundo acha que o seu deleite, o seu prazer e o seu mérito estão à frente de todo mundo. Todo mundo entende conquista como vitória e vitória como algo que impõe a derrota de alguém. Todas as pessoas estão freneticamente vivendo um presente que não termina nunca nas redes sociais. Todas as pessoas entendem que, portanto, tem que se realizar a qualquer momento. E um simples momento de contemplação e de parada no trânsito, que pode te atrasar 3 ou 4 momentos para qualquer destino que seja, se torna insuportável, irrespirável, e o outro tem que ser aniquilado porque você não consegue viver com isso. É uma sociedade doente.
1: Professor Frank Tavares, muito obrigado. Professor também Jefferson Acevedo, valeu.
0: Tchau, gente, até semana que vem.
2: Tchau, tchau e até a próxima, gente. Obrigado.
1: Muito obrigado à nossa audiência, à nossa equipe. Alex Almeida no comando da live, edição das mensagens de áudio. Adriano Rosa, vem aí mais uma edição do Top 10. Eu volto no teu rádio amanhã a partir do meio-dia.
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0: Top 10. É isso aí, galera. Oi, cheguei mais cedo hoje aqui no Top 10 Frozen Gabs com vocês. A gente acabou de ouvir a sétima posição, Madonna e Sabrina Carpenter, Bring Your Love. Na oitava teve Joe, End of Beginning. E na nona, Marshmallow e Portugal, The Man, Phoenix. A décima posição de hoje ficou por conta da Lola Young com Messi. E a gente continua aqui até as 2 da tarde. 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E aí, tem alguém que gosta de Legião Urbana por aí? Vocês sabem que eu sou do fã-clube oficial, né? Então vamos pedir ouvir o som nacional mais pedido do dia. Eduardo e Mônica.
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10 rolando na Interativa. Acabamos de ouvir a quinta posição, Justin Bieber, Daisies. Na sexta teve Olivia Rodrigo com Drop Dead. E a gente curtiu também a novidade da semana, a música que a Taylor Swift fez pela trilha sonora de Toy Story 5, I Knew It, I Knew You. E agora vamos ouvir o pedido do WhatsApp, mas antes, sabonete Senador e Alma de Flores. 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E agora tá na hora de curtir esse pedido, Gorillaz, Clint Eastwood. Esse aqui é a figurinha carimbada do Super Play também.

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1: Primeiríssima posição no top 10, Bruno Mars com I Just Might. Medalha de prata pra Billie Eilish, Birds of a Feather. Terceiro lugar, David Guetta e Teddy Swims, Gone, Gone, Gone. E na quarta posição, as guerreiras do K-pop, Huntrix com Golden. Top 10 vai ficando por aqui. Daqui a pouco tem Super Play comigo. 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

aqui em Gin City, hein? Fala pra mim, calor voltou, calor voltou. Tivemos frio? Nem me lembro. Eu sou a Frozen Gabs e tô chegando aqui na área pra assumir o comando da nave até as 5 da tarde. Vocês me encontram

rádio, tô disparando as melhores músicas e os melhores pedidos. Você me ajuda na missão de montar a playlist da Interativa todas as tardes. Então manda o seu pedido aí pro 3226-9490. Que som que você tá afim de ouvir hoje? Conta pra mim, valendo prêmios como sempre, par de ingressos do Cinemais. E vamos começar com Sam Fender e Olivia Dean, Rain Me In.

0: gosto de dizer, essa música é a maior fake news da história do rock nacional, porque todo mundo acha, uai, cadê minha trilha? Aí, todo mundo acha que é do Charlie Brown Jr. Tem um vídeo no YouTube com mais de 10 milhões de visualizações falando Charlie Brown Jr., Me Pirou o Cabeção, e não é nem do Charlie Brown Jr., e o nome da música não é nem Me Pirou o Cabeção. É da banda gaúcha O Surto, e o nome da música é A Cera. Fez muito sucesso aí nessa época. A gente curtiu também Golden, do Harry Styles, e Katie Tunstall, Suddenly I See, Diabo Veste Prada. E eu falei tanto que eu tava ansiosa pra assistir o Diabo Veste Prada 2, e eu ainda não assisti, vocês acreditam nisso, cara? Eu já falei, eu vou falar de novo. A minha carteirinha de cinéfila tem que ser confiscada imediatamente. Não tô assistindo muito filme, galera. Que isso, eu preciso assistir pra indicar pra vocês, né? Mas tudo bem, lembrando que amanhã tem Cineplay. Meus cinéfilos já vão se preparando. 3226-9490, vem participar do Superplay. 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Cinemais Cinemas, cinema além da tela. Daqui a pouco tentem me empalar.
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0: gente, essa música é muito boa.
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0: Oi, Gabs, toca por favor Back to Friends do Somber. Essa música, por mais que seja recente, tem muita vibe dos anos 2005 e 2010. Junior 10.

0: Tchalam! Kiss Me Through the Phone aqui no Super Play. Pedidos rolando no WhatsApp da Interativa. E você concorre a um par de ingressos no Cinemais. 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
1: Se a Copa começa nesta quinta, Goiás já entra em campo primeiro. O goiano Wilton Pereira Sampaio foi escalado para apitar o jogo de abertura entre México e África do Sul. E não vai sozinho, não. A equipe de arbitragem também tem outro goiano e mais brasileiros. Ou seja, antes da bola rolar, Goiás já tá participando da Copa.
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1: Oi, Gabs, tudo bem? Eu sou o Stênio e hoje eu tô fazendo 20 anos de casados. Queria pedir I Don't Wanna Miss a Thing do Aerosmith. Então bora, Stênio. Essa música aqui é pra Raquel. Stênio quer que você saiba que você ama, que ele te ama demais. E, gente, 20 anos? Nossa Senhora, parabéns. Essa música é muito linda e romântica. Aproveitem aí que venham mais 20 anos de casados pra vocês.

0: If You, sonzeira de 2003. A gente curtiu também The Weeknd, Daft Punk, I Feel It Coming. E Taylor Swift, Opalite. Seguimos aqui no Super Play, atendendo pedidos e tocando música boa, música de qualidade nessa tarde. Manda seu pedido também pro nosso WhatsApp, se você não tem ainda, 3226-9490. Conta pra mim o que você quer ouvir hoje aqui no programa e, de quebra, concorra a um par de ingressos do Cinemais. Fechou? É rapidinho, é só pedir o som que já tá concorrendo. 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
1: Salve, Gabs. Boa tarde pra nós.
2: Boa tarde.
1: Dia de folga, curtindo a interativa.
2: Oh, beleza.
1: Manda aí o som do Arctic Monkeys, Fluorescent Adolescente. Vamos curtir essa tarde maravilhosa, com esse climinha bom. Um abraço, é nóis.

0: agora aqui no Super Play. A gente curtiu também Arctic Monkeys, Fluorescent Adolescent e Natiruts, Presente de um Beija-Flor. Continuo por aqui recebendo pedidos no WhatsApp. Manda braba, manda boa. Já conseguimos enfrentar metade da semana. E daqui a hora em diante é só alegria, né, galera? Sexta não, sábado. Sexta é dia dos namorados e sábado jogo do Brasil. Grandes emoções nos próximos dias, hein? Tô muito ansiosa, muito animada. Será, gente? Eu tô um pouco duvidosa dessa seleção. Mas tudo bem, né? O importante é a gente curtir, torcer e se divertir. Manda braba, tô te esperando, valendo um par de ingressos do Cinemais. 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
2: Poxa, Gabs, essa da música Não Ser do Chorão me quebrou. Já que aquela não era dele, toca uma pra gente aí. Pode ser Zóio de Lula, Jean. Pois é, galera, desculpa destruir os sonhos de vocês, mas vamos de Charlie Brown Jr., Zóio de Lula. Só pra dizer, né?

0: pedidos quase encerrados, manda o seu aqui no WhatsApp pra concorrer a par de ingressos do Cinemais. Daqui a pouco eu volto com mais músicas, mas antes, você já experimentou Sun Chips? 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

Play de hoje. Valeu demais pela companhia aqui. Eu volto amanhã às 14h. E eu vou deixar vocês com o Johnny Botelho, que já tá aqui no estúdio, tá? 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Agora sim, vou deixar vocês com a saideira e a gente se vê amanhã. Beijo, Doja Cat. Chega aqui, cola.

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0: entrando no ar o nosso Inbox Interativa, o meu, o seu, o nosso Comitê Revolucionário Ultra Jovem tá aqui no ar com a sua participação como sempre, né? Pelo 32269490, neste númerozinho você participa mandando informações de trânsito.
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0: É, a gente sabe que o trânsito de Goiânia não tá fácil, aliás, tá cada dia mais crocante, né? Então, conto com a sua contribuição aí, manda informação pra cá, congestionamento, acidente, alagamento, interdição, que tiver rolando, tá? Manda pra cá, 32269490, você participa e concorre a prêmios, sim, tenho aqui voucher de R$100 pro Comiqueto e tenho também par de ingressos para os Cinemais. Você participa dos sorteios mandando informações pro Rota de Fuga? Mas também respondendo a nossa pergunta do dia, sim, todo dia tem uma puxada de assunto, né? 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Você pode viajar na maionese para trazer o que tiver à cabeça. Quero saber de você o seguinte, que hoje eu ouvi essa frase: o que é que não decepciona nunca? Nunca decepciona. Tem uma coisinha na sua vida, uma coisa no mundo que assim, não decepciona nunca, cara, é tiro certo, sabe? É certeza de qualidade, de trembão, de coisa boa. O que é que não decepciona nunca? 32269490.
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0: Inbox. Vamos começar com Cat's Eye, Gabriela. Ótima tarde aí, vambora. É o Inbox que tá no ar.

0: Bacteria, caramba, Sublime, lembrei de Suzy Sublime. Você é desta época de Suzy aqui na Rádio Interativa? Saudades da Suzy. 32269490 pra você participar comigo, mandando informações de trânsito.
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0: Fala comigo, Wesley.
2: Boa tarde, Johnny Botelho, Wesley aqui falando, motorista de aplicativo.
0: Tudo bem?
2: É, acidente muito feio aqui, ó, em frente ao JC, no anel viário. Então, o motociclista bateu no caminhão, infelizmente perdeu a vida e tá congestionado, parado mesmo. Então, ali, da JC até na BR, ali, quem tá entrando na BR, em frente à Mabel ali, tá tudo travado, não passa nenhum carro. A polícia tá lá no momento, acho que fazendo retirada do corpo. Então tá tudo parado. Abraço aí, até mais.
0: Nossa, pois é, um acidente então com vítima fatal ali próximo à JC. Muita atenção aí, viu, motora? Poxa, cara. 32269490 pra você participar e concorrer aos prêmios do programa. Hoje eu tenho aqui par de ingressos para os cinemais e tenho também voucher do Comiqueto, R$100 pra você gastar no Comiqueto. Como é que faz pra participar? Você tem que responder a pergunta de hoje, que é: o que é que nunca decepciona, na sua opinião? Diz aí, Fernanda.
3: Boa tarde, Johnny Botelho.
0: E aí, boa tarde.
3: Fernanda Magalhães falando.
0: Tudo bem?
3: É, sobre a sua pergunta de hoje, não dá, não tem como.
0: Lá
3: não
0: vem
3: falar.
0: Ela.
3: O que não decepciona nunca é o Vila continuar na Série B e não subir pra Série A.
0: Olha.
3: Nunca decepciona.
0: Olha.
3: O Vila, nada, nada, nada, e morre na praia. Um abraço.
0: Esse ano a campanha até agora tá sensacional. Vila Nova, líder da Série B. Mas já houve outras ocasiões em que o Tigrão começou bem pra caramba também, né? E aí dependia só dele e decepcionou. Bom, a torcida tá acreditando que esse ano vai. Agora vai.
4: Tarde, galera da Interativa. Bom, respondendo a enquete da tarde, o que não decepciona nunca é eu acordar todos os dias cedo, ganhar o meu salário no final do mês e ter meu dinheirinho lá na conta pra pagar as minhas contas. O dinheiro na minha conta e o meu trabalho, isso não vai me decepcionar nunca. Sempre eu vou ter.
0: Boa!
4: Graças a Deus. Um abraço a todos aí.
0: Valeu!
5: Johnny, meu 10!
0: E aí?
5: Saudade, meu querido.
0: Como é que
5: espero
0: que
5: esteja tudo bem com você.
0: Certo, e por aí?
5: Johnny, aqui é Sérgio Couto falando de bosta.
0: Sérgio.
5: Rapaz, o que nunca me deixa na mão é meu sexto sentido, hein?
0: É mesmo, é?
5: Quando eu tenho um pressentimento que algo está por acontecer, que não vai dar certo, é batata, hein? Esse nunca me deixou na mão, hein? Abraço.
0: Bom, Sérgio, é bom, né? Quem tem gente que tem isso assim, com situações, e tem gente que tem isso com pessoas. Fala de alguém assim, fala, não sei, não senti tanta confiança. E aí você diz, não, você tá implicando e tal, mas pode ver que lá na frente vem

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0: Thin Man I Need aqui no nosso inbox. 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Vamos falar do
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0: Informações do trânsito aqui na Interativa com a Júlia. Fala aí, Júlia.
2: Fala, Johnny, tudo bem? Aqui é a Júlia. É, pessoal do Rota de Fuga. Ah. Evitar aqui a Rio Verde, perto do Buriti Shopping, que tá do Carvalho, pra não falar outra coisa. Muito cheio.
0: A Rio Verde tá crocante. Muita atenção aí, viu? Você que tá na região, trânsito complicado. Não se estressa, tá? Que ainda é quarta-feira. E pra quem perdeu, antes de tocar a mensagem, vou repetir a pergunta de hoje. Quero saber de você o que é que nunca decepciona. Me conta aí, Francisco.
3: Júnior Montelho, aqui é o Francisco. Cara, uma coisa que nunca me decepciona de manhãzinha cedo, um cafezinho passado na hora. É top. Quero concorrer o voucher aí do Come Quieto.
0: Tá concorrendo, valeu!
4: Oi, Johnny, tudo bem? Meu nome é Emanuele, tenho 11 anos.
0: Oi, Manu!
4: E eu quero responder a pergunta do dia. O que nunca me decepcionou foi o meu irmãozinho de 5 anos, o nome dele é Emanuel. Eu gosto muito da rádio, vou estar aqui escutando.
0: Valeu,
4: tchau, Johnny!
0: Valeu, Emanuel e Emanuele. Emanuel nunca decepcionou a Emanuele. Quem tem irmão pode ficar à vontade pra se manifestar. Mas que bom, um abraço pra vocês, viu?
5: Fala, Johnny Botelho, galera da
0: Índia. E aí,
5: aqui
0: galerinha?
5: Aqui é o Heitor.
0: Fala, Heitor.
5: Sabe uma coisa que não me decepciona nunca? Duas coisas, na verdade. Uma rádio chamada de Interativa
0: aí,
5: e um
0: sim.
5: locutorzinho chamado de Johnny Botelho.
0: Que isso, muito bom. Obrigado, Heitor. Nossa, eu tô muito feliz com tantas crianças participando. Manda mais, vamos fazer a turminha aqui do inbox.
6: Alan John.
0: E aí, tudo bem?
6: Cara, depois de muita experiência, agora na casa dos 30,
0: certo.
6: Eu entendi que quem realmente não me decepciona, não me decepcionou e nunca vai me decepcionar,
0: quem?
6: É só Deus, mais ninguém.
0: Deus é top.

0: Blinding Lights aqui no Inbox, que tá indo pro intervalo, mas é rápido, daqui a pouco tem mais música boa. Por aí.
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0: Interativa aí o som do Michael Jackson, Thriller, aqui no nosso inbox. Outro dia vi um vídeo no Instagram de uma dançarina ensinando a coreografia dessa música, ensinando em câmera lenta. Era tipo velocidade 0.5. Ela ensinando a coreografia de Thriller. De vez em quando você faz umas coisas assim na sua vida que você para e pensa, o que eu tô fazendo? Tipo, tentar aprender uma coreografia pela internet? Não, não? Tá. 32269490 pra você participar comigo respondendo a pergunta de hoje. Quero saber o que é que nunca decepciona. Fala comigo.
1: Boa tarde. Bom, uma coisa que não decepciona nunca é você comer uma comida no lugar que você sabe que é bom. Tem mais uma amiga minha, a gente de vez em quando sai à noite e aí de madrugada a gente vai em um lugar comer. Boa. Todas as vezes é no mesmo lugar e todas as vezes é bom.
0: Isso é bom.
1: E dia pra trás ela inventou de sugerir um lugar diferente e a gente foi. Resultado, 3 horas da manhã comendo comida ruim. E aí eu falei pra ela, caro, as próximas vezes, vamos mesmo no Come Quieto, que a gente sempre vai lá da Praça de Aulins, que além de ficar aberto até de madrugada, tem um bacon especial que é uma delícia e que a gente sabe que não vai arrepender depois, né? E aí o resultado é esse, toda vez a gente tá indo lá. Mas quando vai em outro, não funciona.
0: Atenção, marketing do Come Quieto. Tira o jingle que tá rolando um pouco, que a gente já aprendeu a cantar, tá tudo certo. E bota o áudio desse menino pra rodar. Isso aqui foi maravilhoso. Valeu, Sebastião. E tá concorrendo a voucher do Come Quieto aqui na Interativa.
2: Fala, Johnny Botelho, meu parceiro. Fábio. Primeiro agradecer as mensagens que te mando no Instagram, lá você sempre responde.
0: Eu respondo mesmo.
2: Duas coisas não me decepcionam. É o Zé Luiz dizer bora lá 35 vezes pela manhã.
0: Tem isso, é. Ele fala, é.
2: Bora lá. E a minha esposa na lasanha. Minha esposa, Vilma Aires, podóloga na lasanha. Rapaz do céu. É difícil manter a forma, viu, Johnny? Abraço, bom dia, boa tarde, boa noite. Chama. Fábio Silva Pagodeiro.
0: Grande abraço pra você, tamo junto. Lasanha não decepciona mesmo, né? 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
0: Acidente, hein, galera? Acidente na Mutirão entre a T10 e a 85. Pra você que tá subindo a Mutirão, sentido Avenida 85, naquele pedacinho ali de rua, entre a T10 e a 85, um acidente, você imagina como é que tá o trânsito na região.
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0: Interativa, Squareheads, Happy 6 e 7, se liga.
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0: Fala comigo.
2: Fala, Dionira, meu chegadão, as pampa, belezão massa, de boa.
0: De boa, você, tranquilo. Vai, cara.
2: Vou na rota de fuga hoje, aqui na 153, que o bagulho tá estralando, sentido Aparecida Goiânia. Tá passando e subindo agora, e pior que eu vou ter que voltar.
0: Nossa.
2: Rapaz, o trem, eu entrei na Avenida São Paulo ali, o trem tem um congestionamento até aqui em cima, aqui, pé da rua Cristal. O trem tá custoso aqui. Vaza fora, e eu não vou ter como vazar, não.
0: BR-153, sentido Aparecida de Goiânia, o bagulho tá estralando, o trem tá feio lá, informou o Holmes. Valeu demais, Holmes. Obrigado, viu, pela informação. Tem mais.
3: Boa noite, Johnny.
0: Fala, Guilherme.
3: Tá? Tudo bem? Primeira participação minha aqui na rádio.
0: Bem-vindo.
3: É informar congestionamento no anel viário, sentido Aparecida. Saindo Aparecida para quem vai para sentido Trindade, Veracruz.
0: Tá.
3: Saindo aqui da BR-153, você já entra no engarrafamento.
0: É, o pessoal falou de um acidente que aconteceu aí mais cedo, cara. E o motivo do congestionamento é esse. Tem mais coisa pra falar, acabou a trilha aqui, mas eu preciso passar o recado do Pedro Siciliano, que diz que tem um acidente na 136, Avenida 136, sentido Jardim Goiás, ali na altura do Clube dos Oficiais. Só uma pista que tá liberada. Nossa, ali é sempre uma delícia de passar. E agora com esse acidente vai exigir um pouco mais de paciência. Vai com calma, viu, motora? Fica numa boa, fica numa boa. Bom, caso você não tenha percebido, você que tá chegando agora, que é novo no esquema, né? Entrou no seu carro. As outras rádios, aquelas que você ouviu antigamente tocando música ruim pra caramba, deu uma zapiada, parou aqui no inbox. Pois é, neste programa nós compartilhamos informações de trânsito, que é pra ajudar quem tá dirigindo mesmo. Se você tiver alguma coisa pra contar, manda pra nós. 3226-9490. Você também participa respondendo a pergunta do dia. Hoje eu quero saber o que é que não decepciona nunca. Ô, Maristela, vai daí.
4: Essa é até engraçada, Johnny. Sabe quem nunca me decepciona? Que? O coleguinha de trabalho.
0: É, né?
4: Porque a pior presepada é sempre a próxima. É impressionante. Isso. O quanto os coleguinhas de trabalho são assim, eles prometem tudo e entrega tudo.
0: Tem gente que nasceu com um dom especial de fazer berle. Olha, vou te dizer. Ivan!
5: Abração pra todos os ouvintes da rádio, aqui é o Ivan de Setor Coimbra.
0: Fala aí, Ivan.
5: Eu que nunca decepciona, no meu ponto de vista, o estudo.
0: Estudo?
5: Adquirir boa. Conhecimento, boa. É, fazer um curso, sabe? Desenvolver uma habilidade, essas coisas.
0: Sei.
5: Mesmo que não gere uma recompensa imediata, mais cedo ou mais tarde, certeza que esse esforço que você empenhou para adquirir um conhecimento, desenvolver uma habilidade, vai mostrar o seu valor. Eu aprendi muito cedo que o estudo sempre devolve.

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0: Interativa e o Maroon 5 Priceless aqui no Inbox. Vem participar comigo pelo 3226-9490. Você manda sua mensagem com informações do trânsito. É o nosso Rota de Fuga e você também responde a pergunta do dia. Hoje eu quero saber o que é que nunca decepciona, na sua opinião, na sua vida. O que é que nunca decepciona? Hein?
1: Fala, Johninho, boa e tarde aí? Pra nós, Thiago Félix aqui, motorista aí, de aplicativo. Beleza? Cara, experiência própria, o que nunca decepciona é ouvir rádio interativa, cara. Notícias,
0: isso,
1: música, é Rota de Fuga, tamo junto, conectado sempre.
0: Boa.
1: Sem decepções, super indico.
0: Muitíssimo obrigado, gostei, super indico, isso é muito bom, continue aí. Recomendando a nossa grande. Boa tarde, noite.
2: Fala, Johnny. Opa, como é que tá?
0: Tudo bem?
2: Aqui quem fala é o Reis, como sempre. Aqui no Polo Industrial, na altura da 153. Saí daqui pro anel viário, tudo travado. Johnny, você não consegue nem enxergar, só luz. Elas estão desaparecendo, tá chegando lá no céu. Só luz de freio. Você não acha nada, Johnny? Parado aqui há mais de 10 minutos. Um abraço.
0: Aumenta o volume, cara. Vou tocar uma música boa pra você agora.

0: Ativa, e aí, meu Winehouse, Back to Black, intervalo.
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0: Natalie Imbruglia, Torn, aqui do nosso Inbox. Tá na hora de liberar prêmio, né? Pra quem mandou mensagem aqui no 3226-9490. A hora é agora. Atenção, atenção, atenção. Tem aqui voucher do Come Quieto. R$100 pro Come Quieto que estão indo aqui pro Dinho. Final do fone é o 3799. Dinho 3799. Se Dinho for apelido, bicho, tem que mandar o nome completo aqui pra não ter erro, tá? Pra receber o seu prêmio. E tem também ingressos do Cinemais. Ingressos do Cinemais estão indo para o Donizete. Final do fone dele é o 0933. Donizete, par de ingressos para o Cinemais. Tá bom? Então tá bom.
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Interativa, Lady Gaga, Beyoncé, Telephone, fechando mais uma edição do nosso Inbox, agradecendo você pela audiência de sempre, agradecendo também aos patrocinadores

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0: Criativa, toca a sua história e o James Blunt, you're beautiful. 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

0: Você aí, ligado na Interativa, a essa hora da noite, vai escutar comigo Tempo Perdido da Legião Urbana. Toca essa pra nós.
1: Agora, agora, pedido que chega pelo 32269490, a gente atende mesmo. Você tá esperando o quê pra pedir o seu som também? Vai, 32269490, no final do programa ainda tem sorteio pra você, tem par de ingressos pro Cinemais. Então só vem.

a minha participação no bônus desta quarta-feira. Eu, Johnny Botelho, tô indo embora. Vem aí o Thiago Santé e o Classic Hits. Hoje só pedrada, hein? Meu Deus, tava dando uma curiada aqui na playlist do Santé pra essa quarta-feira. Olha, vai ter de Lulu Santos a Creed, de Coldplay a Bob Marley. O homem não dá pra brincadeira. Vem aí o Santé e eu volto amanhã às 5 da tarde. Antes de ir embora, tem prêmio, né? Tenho aqui par de ingressos para o Cinemais. Este par de ingressos tá rindo para o Guilherme. Aí, Guilherme!

0: 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Já temos árbitro para a estreia do Brasil na Copa. O escolhido foi o esloveno Slavko Vinci, que costuma apitar jogos grandes da Champions League. Agora é torcer para ele passar despercebido, porque quando o juiz vira assunto, normalmente deu problema. 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
10: Que dia é hoje mesmo? Dia 10, mas ainda não é o tal do Dia dos Namorados, não é? Pois é, já vou logo contando pra você que estamos no ar com o Classic Hits e também pra anunciar que sexta-feira, meus amigos, vai ser tipo programa romântico, é? Ah, tá, entendi. Curadoria by Henrique Augusto, é? Vai ter, assim, uma programação especial, Dia dos Namorados, aí na sexta-feira, o nosso Classic Hits. Mas, claro que hoje também a gente vai degustando algumas velhinhas que tem essa temática, né? Valendo um par de ingressos Cinemais pra cair na sua mão, é só pedir o seu som gravando aquele áudiozinho marotinho fácil no 3226-9490. Outra coisa, essa música que a gente vai rolar aqui, só de começar ela, cara, eu já fico assim em êxtase, que loucura. E olha que eles começaram a fazer sucesso só em 86. Os ingleses do New Order. Aquelas parafernálias tecnológicas lá dos anos 80. O que que significa esse triângulo bizarro, né? 40 anos passaram e é um clássico.

0: Ana.
1: Opa, boa noite.
0: Boa.
1: Uma música que eu escutava muito é Yellow, da Coldplay. Tô mandando aí pra concorrer aos ingressos.
0: Bora curtir então, aí. Você quer ouvir? Vamos ouvir.
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0: Love, é o Bob, Bob Marley. Is This Love? Já teve até algumas músicas que saíram dessa em versões mais dançantes, aquela pegada mais eletrônica. Mas esse clássico aqui jamais morrerá. Afinal de contas, quando você vai ver, quando ela foi lançada, olha só, hein? Não é nem nos anos 80, nem nos anos 90, é nos anos 70. 1977. Daqui a pouco pode ser o seu clássico que rola aqui nos 949. Segura aí. 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

Alô, meu queridaço, boa noite, muito boa noite. Estou aqui ligado na Rádio Interativa FM 94.9 e gostaria de ouvir aí The Rich Non-Star. Essa música é linda demais, hein? Manda pra nós, hein?

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1: Aí sim, hein? Fechou? Acabou? Como é que é? Não, vem o top 10 às 10. E agora vem aí a voz do Brasil. Já sabe como é que funciona. Bom, ingresso pra cinema, Cinemais, tá saindo aqui, tá? Ô, como é que é o seu nome? Deixa eu fazer o sorteio aqui rapidão aqui, senão o negócio não vai, hein? Jaqueline Guedes, final do telefone 0722, tá garantindo ingresso pra curtir aquele cineminha, rede de cinema Cinemais, na boa, na faixa. Bom, pessoal, mais uma vez, então, pra lembrar, sexta-feira a gente vai ter uma curadoria especial no nosso Classic Hits, especial do quê, né, gente? E os namorados, quem tem seu cremoso, seu cremosa aí, tá tranquilo, quem não tem, sofre um pouquinho nessa semana aí e faz parte, né? O que a gente pode fazer?
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